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1: 9:33.
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6: 934.

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1: 9:46.
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4: 10:05.

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1: Homens, o recado é para vocês. Eu sou a doutora Bruna Rocha, médica dermatologista em Jacutinga, Minas Gerais, e eu queria te dar o alerta. Se o seu cabelo já começou a cair, apresentar algum sinal de rarefação, ou se você tem uma genética muito importante para calvície, não fique perdendo tempo esperando aparecer uma falha, uma entrada muito profunda no seu cabelo para procurar o dermatologista. Quando se trata de calvície, tempo é cabelo. Quanto antes você procurar o dermatologista, tiver o seu diagnóstico e iniciar o seu tratamento, melhor vai ser a evolução da sua doença e a sua resposta ao tratamento da calvície. Então não fique perdendo tempo. Uma outra coisa que eu quero te dizer é: o transplante não é curativo no caso da calvície. Não adianta só ir lá fazer o transplante e você tá livre da calvície. Você precisa fazer esse transplante no momento certo, que a sua doença estiver estável, e depois você precisa continuar um tratamento de manutenção, senão você perde esse transplante. Então o primeiro passo diante de uma queda de cabelo sempre é procurar o dermatologista para ter o seu diagnóstico e iniciar o quanto antes o seu tratamento. Não fica perdendo tempo, hein? Um beijo e até a próxima.
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5: 10 e 20.

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3: 10 horas e 30 minutos.
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2: 10:31.

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6: 10:47.

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1: 11:02.
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20: 15.

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1: 11:33.

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1: 11:45.

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1: 00:07.
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1: Não tem jeito, meu compadre. Vambora. 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

0: 4h44.
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4: 5h58.
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9: Simbora, gente! Aí, tudo bem? Chegando com mais uma edição do nosso Laço do Peão, especial dessa segunda-feira maravilhosa, desejando uma ótima semana pra você hoje. Já aumenta o volume e avisa todo mundo que o Chicão chegou!

0: que coisa boa ter a sua companhia aqui na melhor rádio, na melhor sintonia. Um beijo super especial aí no seu coração, tudo que é de bom. E aí, tá preparado, preparada? Então simbora, viu? Está entrando no ar mais uma edição do nosso...
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2: Para começar, tem Desconquistar Você com Cleiton e Romário.

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2: Ana Castela, aqui tem alguém, sucesso. Teve ainda o Muro com Rio Negro e os Solimões, teve Limpa com Ícaro e Gilmar e ainda Cleiton e Romário Desconquistar Você, começando com tudo. Essa edição do nosso Laço do Peão, uma ótima segunda-feira para você. Seja uma semana produtiva, uma semana abençoada para todos nós. Eu tenho certeza absoluta que vai ser. Intervalo bem rapidão, já já eu tô de volta com muito mais.
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4: 6:14.
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4: 6:17.
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2: Já estamos de volta por aqui, gente. Claro, com muito mais sucesso pra você curtir.
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2: Felipe e Ferrari, traia véia da água pra nada.

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Bruno e Barreto, Perigosa e Linda. Teve ainda o disco arranhado com César Menotti e o Fabiano, teve Manu Batidão e a Melody, Se Não For Tu, e ainda Dá Água Pra Nada com Felipe Ferrari e Traia Véia, cantando pra gente nessa segunda.

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10: 6h32.
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11: 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Sucesso em audiência em todo lugar. Tá todo mundo acompanhando a gente, que coisa boa.
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11: 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É a dona Chica, Augusto e o Rafael.

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2: Só sei que eu te amo demais, a eterna rainha da sofrência, Marília Mendonça. Teve ainda Seu Padre ou Seu Padre Antony Gabriel, teve Mariana Fagundes, É o Amor Daqueles, e ainda Dona Chica com Augusto e Rafael cantando pra gente nessa segunda-feira maravilhosa. Ó, mandando aquele alusão super especial pra toda essa galera que tá aqui, ó, participando, interagindo, registrando a audiência junto com a gente. Coisa boa demais. Intervalo, daqui a pouquinho tem mais.
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3: 6:45.

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7: 6h47.
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9: Bora, meus amigos e amigas, já estamos de volta aqui na sua rádio preferida, a rádio que bomba em audiência em todo lugar. Tá todo mundo sintonizado, conectado com a gente.
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9: Oba! Gosta de rua? Felipe e Rodrigo.

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2: Tem pessoa que é melhor ir embora da nossa vida, né, gente? Fala sério.

0: Pandeiro, Antônio Gabriel e Bruni Barreto.
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1: É Guilherme Santiago com o Luiz Carlos. Rolou por aqui também o Desandeiro com Anthony Gabriel, teve Paulo e Natan com Murilo Ruf e Amargo na Boca. E ainda Gosta de Rua com Felipe e Rodrigo, encerrando a nossa primeiríssima hora de muito sucesso, de muita música boa. Mas, depois do intervalo, o Chicão tá de volta com muito mais.
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4: 7 horas.
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4: 7:03.
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1: Ora, meu povo, já de volta por aqui a partir de agora, trazendo mais uma hora da melhor playlist do seu rádio.
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1: João Neto e o Frederico com o Marcos e Belucci, é Linha na Pipa.

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2: Comunicação falhou, Mari Fernandes e o Natan. Teve ainda Na Conta da Loucura com Bruno e Marrone, teve Maiara e Maraíza, Esqueça-me Se For Capaz, e ainda Linha na Pipa com João Neto e o Frederico e Marcos e Belucci, cantando pra gente nessa segunda-feira maravilhosa. Mais uma vez, desejando uma ótima semana pra você que tá na sintonia junto com a gente. Bora participar, viu? Manda pra cá sua mensagem, tô te esperando. Intervalo bem rapidão e eu volto já já com muito mais.
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4: 7:16.

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0: 7:19.
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5: Simbora, amigos e amigas, de volta com o nosso Laço do Peão. E aí, tá tudo bem por aí?
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5: Danilo e Davi mudou o texto.

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1: É o Alvo, Diego Victor Hugo com Henrique Juliano. Teve ainda o Bagulho é Louco, mano, com João Carreira e ainda Danilo e Davi. Mudou o texto, só música boa pra gente curtir junto e misturado nessa segundona. Afinal de contas, a semana tá só começando, né, gente? Mais uma pausa bem rápida, vou ali e volto já.
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4: 7:28.
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5: 7h31.
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8: Ô, laço do peão, já de volta por aqui com música boa pra você.
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8: Cerveja de boteco Kleber e Cauã.

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1: Bora!

0: Eu quero o barulho dela pro Trem Aveia.
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1: Acabei de terminar. Paulo e Natan. Teve ainda Wi-Fi com Treia Véia e Luan Pereira. Teve Corpo e Alma, Tá Faltando Beijos. E ainda Cerveja de Boteco com Kleber e Cauã cantando pra gente. Bora de reta final, último intervalo e eu volto já.
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3: 7h44.

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14: 7h48.
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16: Já estamos de volta, gente. Reta final por aqui do nosso Laço do Peão, especial dessa segundona.
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16: Oba! Bruno e Barreto, meus piseiros e meus negócios.
19: Joga a mãozinha lá, Sebastião. Vai.

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2: É lembrar de mim, Luan Pereira. Teve ainda Breno e Matheus com De Volta Pra Galera. Teve Jorge Henrique e Rodrigo com Gustavo Lima. É o Tesão da Madrugada. E ainda Meus Piseiros e Meus Negócios com Bruno e Barreto. Encerrando com Chave de Ouro. Mais um Laço

0: do Peão. Muito obrigado aí pela audiência, pela companhia. Amanhã, terça-feira, eu tô de volta com muito mais sucesso pra você. É claro que eu conto com a sua audiência. Até lá, boa semana pra todo mundo. Tchau, gente. Fui!
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6: 8 horas.
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6: 8:28.

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é segunda-feira, mas eu quero falar com você sobre amanhã, terça-feira. Amanhã, terça-feira, na cidade de Bueno Brandão, à noite, quando for 7:30 da noite, nós vamos começar uma noite de fé, uma noite de esperança. Em Bueno Brandão, eu vou estar lá com a graça de Deus. E outra coisa muito importante, atenção para o endereço da nossa cidade. Bueno Brandão, a nossa igreja está localizada no centro da cidade, em frente à Agência dos Correios, em frente à Agência dos Correios, ao lado do Banco Sicredi. Então, em Bueno Brandão, amanhã vai ser especial. Minha gente, olha, você que me acompanha pela Dinâmica FM, pela rádio, Deus abençoe. Você que me acompanha pela internet, você que está assistindo, ouvindo pela internet, dá uma pausa aí, clica no joinha, entra aqui nos comentários, dá o seu oi, o seu olá, a sua saudação, porque é muito importante, tá bom? Nós estamos aguardando aqui vocês interagir com a gente. Hoje é segunda-feira, mas eu quero falar sobre sábado. Sábado, das 9 da manhã até o meio-dia, tem bazar beneficente em prol da CAI Construir. Onde vai ser o bazar? Vai ser na Igreja da Vila, Rua João Pessoa, 1749. O que que vai ser vendido? Calçados, roupas, olha, tudo do melhor. E qual que vai ser os preços? Os preços é aqueles preços bem pequenininhos para ajudar você e para abençoar as nossas crianças do nosso orfanato, ok? Então aí põe na sua agenda, sábado, 9 horas da manhã até o meio-dia, tem bazar em prol da CAI Construir. Gente, olha só, neste domingo vai acontecer a Santa Ceia do Senhor. Em 3 horários, na cidade de Jacutinga. Primeiro horário, 8:15 da manhã. 8:15 da manhã e também às 6:30 da noite, é no mesmo endereço. No centro de Jacutinga, Rua Santo Antônio, 321. E tem à tarde. Que horas que vai ser à tarde? Faltando 10 minutos.

para 5 da tarde na Igreja da Vila, Rua João Pessoa, 1749. Eu estou com a Bíblia aberta aqui. Em Gênesis 45. Vamos para a leitura? Então José não se pôde conter diante de todos os que estavam com ele, e ele chamou: fazer sair todo homem de diante de mim. E não havia homem algum com ele, enquanto José se deu a conhecer a seus irmãos. E José chorou em voz alta, e os egípcios e a casa de Faraó ouviu. E José disse a seus irmãos: eu sou José, acaso ainda vive meu pai? E seus irmãos não lhe puderam responder, pois eles estavam conturbados com a sua presença. E José disse a seus irmãos: aproxima-vos de mim, rogo-vos. E eles se aproximaram. E ele disse: eu sou José, vosso irmão, a quem vendestes ao Egito. Agora, pois, não vos entristeçais, nem vos ireis convosco mesmo, porque tendes-me vencido para cá. Ó, José foi vendido para lá, né? Então, olha só. Olha só. Pois Deus me enviou diante de vós para preservar a vida de vocês. Olha que entendimento dele. Pois estes 2 anos a fome esteve na terra, e ainda há 5 anos nos quais não haverá cultivo e nem colheita. E Deus me enviou diante de vós para preservar para vós uma posteridade na terra e para salvar as vossas vidas com grande livramento. Então agora não foste vós que me enviastes aqui, mas Deus. E ele me fez pai de Faraó, o Senhor sobre toda a sua casa e governador de toda a sua terra no Egito. Apressai-vos e subi a meu pai, e diz-lhe: assim diz o teu filho José, Deus me fez senhor de todo o Egito, desce até mim e não te demores, e tu habitarás na terra de Gósen, e estará perto de mim, tu e teus filhos, e os filhos dos teus filhos, e teus rebanhos, e teu gado, e tudo o que tens. E ali eu te sustentarei, pois ainda há 5 anos de fome, para que tu e tua casa e tudo o que tens não vades à pobreza. E eis que vossos olhos veem os olhos do meu irmão Benjamim, que é a minha boca que estás falando convosco. Eu vou parar a leitura por aqui. Porque eu quero... trazer uma palavra agora que está queimando aqui no meu coração. Olha que coisa, hein, gente? Você sabe que a gente não sabe nada, né? E quando jogaram José na cisterna, né, os irmãos jogaram para matar ele, que eles queriam matar ele, José machucou todinho, ele recebeu vários arranhões, ele ficou esfolado, ele ficou machucado, e ficou lá dentro daquela cisterna, lá esperando que decisão que eles iam tomar. Olhando nós e o próprio José olhando, o que aconteceu? Quando eles tiraram ele da cisterna, o que ele falou? Ele falou assim: olha, eu não gostei dessa brincadeira que vocês fizeram. Essa brincadeira não foi legal. E quando ele estava, nem terminou de falar, veio um ismaelita e acorrentou suas mãos e seus pés e levou ele. E aí José então entendeu que ele estava sendo vendido como escravo. Olha que coisa, gente. E José então chega, ele é vendido, Potifar compra ele, e ele está lá, ele é escravo na casa de Potifar. Olha só, uma coisa ruim atrás da outra. Não tem coisa boa aí, não tem. Uma coisa ruim atrás da outra. Agora, olha só isso aqui, presta atenção.

0: Olhe só isso daqui e presta muita atenção. Humanamente falando, estava tudo ruim. Quando a gente olha para a vida de José, a gente sabe o final, sabe o que vai acontecer, e a gente fica contente, a gente fica feliz com o que Deus fez na vida dele. Mas se nós olharmos só até ele ter sido preso na cisterna pelos irmãos, e depois de preso na cisterna pelos irmãos, ele foi vendido, é só coisa ruim. Ele chega na casa de Potifar, comprado como escravo, só coisa ruim. Na hora que a vida dele está melhorando, a mulher de Potifar se interessa por ele, aí só coisa ruim. Na cisterna pelos irmãos, ele foi vendido, é só coisa ruim. Ele chega na casa de Potifar, comprado como escravo, só coisa ruim. Na hora que a vida dele está melhorando, a mulher de Potifar se interessa por ele, aí só coisa ruim. Na cisterna pelos irmãos, ele foi vendido, é só coisa ruim. Ele chega na casa de Potifar, comprado como escravo, só coisa ruim. Na hora que a vida dele está melhorando, a mulher de Potifar se interessa por ele, aí só coisa ruim.
1: Melhor dizendo,
0: Deus escreve certo por linhas tortas. Se a gente pegar a vida de José, é uma vida de tristeza, de decepção, de abandono, de rejeição, de luta, de sofrimento. Mas, porém, entretanto, Deus era com ele, ao ponto que hoje José está mais tranquilo. Está bem mais tranquilo. Aonde que eu quero chegar com essa mensagem? Que às vezes você está enfrentando uma situação que você está vendo que não é legal, você está vendo que a situação não é bacana, você está vendo que essa situação é uma situação que você não gostaria de passar por ela. Você está vendo que tudo que você está vendo é aflição, tudo que você está vendo é dor, tudo que você está vendo é tristeza. E todas as coisas estão te perturbando e a vontade sua é desistir de tudo. Mas o que é que Deus está querendo falar para você hoje? Não desista. Não desista. Não desista. Se for para você desistir, desista daquilo que é desonesto, daquilo que é ruim, daquilo que vai te prejudicar. Não desista. Só que tem uma coisa, ninguém desiste de uma hora para outra. Nenhuma pessoa entra aqui e procura as pessoas da rádio e fala assim, eu estou indo embora dessa empresa. Não, ninguém faz isso de uma hora para outra. Ah, pastor, mas como que é assim então? Porque meu amigo pediu conta, saiu. Sabe o que acontece? As pessoas não desistem de uma vez, elas desistem aos poucos. Você precisa entender isso. E você precisa vigiar isso. E você precisa cortar isso. Você precisa parar isso. Você precisa evitar isso. Porque você pode desistir de coisas que iam te levar a um patamar que você nunca imaginou. Vamos falar de José? E se ele tivesse desistido? Na hora que os ismaelitas levaram ele? E se ele tivesse desistido quando Potifar comprou ele? E se ele tivesse desistido quando a mulher de Potifar se interessa por ele? E se ele tivesse desistido quando ele foi para a prisão? Hein? Ele teria perdido. Perdido o quê? Ser governador de todo o Egito. Olha que coisa. Às vezes a gente fica pensando assim, que será? Que será que estava passando na cabeça de José? Deixa eu finalizar essa mensagem. Olha só, José está preso,

0: tem dois altos funcionários de Faraó presos. Os dois, cada um tem um sonho diferente. José vem e interpreta o sonho de cada um deles. Certo?
1: Certo.
0: Ó, você vai morrer, o padeiro. Você vai voltar a servir o Faraó. Você que é o chefe dos mordomos. Agora, escute só. Quando o rapaz que José falou, você vai viver, você vai voltar lá pro Faraó, que era o chefe dos mordomos, quando ele pega as coisas e vai sair, José tá na porta. E o que que José fala para ele? José fala assim para ele, assim, ó, lembra-te de mim, tá? Porque eu preciso sair daqui. Você sabe que às vezes a situação está tão complicada que antes da gente se inteirar da situação, a gente já joga toalha. Pastor, o que é jogar toalha? Desistir. E José tinha motivos para desistir. Ninguém poderia culpá-lo se ele não desistisse, porque ele tinha todos os motivos para desistir. E sabe o que acontece? Ele não desiste. Mas só que quando ele fala para esse servidor que voltou para o palácio, esse servidor esqueceu de José. Agora o que acontece? Esse servidor, ele vai falar com José. Esse servidor, ele vai falar a respeito de José. Esse servidor, ele vai falar sobre José na hora certa. E que essa hora certa levou quanto tempo para acontecer? 2 anos. E aí o que que acontece? Aí ele fala de José. Por que que ele fala? Porque Faraó teve um sonho e ninguém conseguia interpretar. Aí ele é obrigado a falar de José. E quando ele fala, Faraó manda trazer José. E José não tinha desistido. Que legal. Aí José, o que que ele faz? Ele faz a barba, arruma o cabelo, ele veste uma roupa e vai lá e se apresenta diante do Faraó. Faraó pergunta para ele, você pode interpretar meu sonho? Olha a resposta de José. Eu não, mas o Deus criador de todas as coisas pode. Olha que lindo. E aí o que que aconteceu? Aconteceu que então José se afasta, passa a ser um membro da igreja. E quem é que assume a igreja? Quem? A pessoa que está sendo preparada, mais capaz, ela vai assumir. Olha só que coisa, gente. Olha só que coisa. Parecia impossível, parecia tudo perdido, mas para Deus não há impossíveis, para Deus não há coisa nenhuma perdida. Agora, olha só. Veja só. Se fosse você no lugar de José, o que que você faria? Pastor, por que que você está falando isso? Para você parar de querer desistir. Para de desistir muito fácil das coisas. Desista do que é desonesto, do que é errado, do que pode te prejudicar, do que pode atrapalhar, mas não desista das coisas honestas, não desista de Deus.

Amado Pai, Santo Deus, eu levanto as minhas mãos para te engrandecer, para te exaltar. Fora de ti não há Deus, o Senhor é o único Deus, verdadeiro Deus. Senhor, abençoa tudo que essa pessoa colocou junto do rádio. Abençoe, meu Deus, cada pessoa que está interagindo aqui comigo, Senhor. Cuida de nós, transforma-nos de dentro para fora e nos dê o seu alívio. Em nome de Jesus, amém.

0: Que o Senhor te abençoe, que o Senhor te proteja. E não se esqueça, o milagre que você espera acontecerá.
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1: 9:02.
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1: 9:04.

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2: Ah!

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1: 9:18.
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1: 9:20.

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0: Bom dia pra você sintonizado na Dinâmica FM, eu sou Vanessa Cavallari.
1: Eu sou o Vinícius, agora você fica bem informado nessa manhã de 31 de agosto.
0: Agora são exatamente 9 horas e 35 minutos, vamos para os destaques desta manhã. Rara tempestade de neve pinta de branco parte do deserto do Atacama.
1: Pai e filho são presos após mulher ser agredida e arrastada para fora do carro em Jaguariúna.
0: Criança torcedora do Corinthians é hostilizada após ganhar camisa de Neymar. Isso e muito mais você confere agora aqui no Redação Dinâmica.

0: Bom dia, Hugo.
1: Bom dia, Vanessa. Bom dia, ouvintes.
0: Bom dia para você que já está ligadinho aí na 105.9 através do radinho. Para você que já está na live, compartilha, ficam todos à vontade. Quer deixar o seu recado, a sua opinião? Claro que sempre será muito importante para a gente aqui na 105.9. Vamos seguir as notícias. Rara tempestade de neve pinta de branco partes do deserto do Atacama.
1: Em agosto de 2026, duas tempestades de inverno consecutivas deixaram parte do deserto do Atacama no norte do Chile, coberto por um raro manto de neve. A região, tipicamente árida, já havia registrado queda de neve antes, notavelmente em 2025 e anteriormente em 2011. Mas o evento desse ano foi excepcionalmente abrangente, estendendo-se aos Andes até perto da costa do Pacífico.
0: Satélites da NASA capturaram um fenômeno que ocorreu de 6 a 14 de agosto, antes e depois de um período de clima severo, respectivamente.
1: As fotos mostram uma visão detalhada do planalto de Chajnantor, dentro do complexo vulcânico Antiplano Puna, onde se encontra um dos radiotelescópios mais poderosos do planeta.
0: Com a chegada da neve e dos fortes ventos, o aparelho suspendeu suas operações, colocando suas antenas em modo de proteção contra intempéries.
1: Outra tempestade na segunda quinzena do mês cobriu uma área ainda maior com neve fresca. Uma imagem feita pela NASA de 19 de agosto mostra a neve se estendendo para o oeste desde os Andes, atravessando o núcleo hiperárido do deserto e chegando perto da costa do Pacífico, ao sul da cidade de Pentuária chilena e Antofagasta. Essa área costeira abriga diversos outros importantes observatórios astronômicos, alguns dos quais também suspenderam suas operações durante o vento.
0: A maior parte da precipitação de inverno da região, porém, das baixas isoladas, existem de baixa pressão, o que se separam a corrente de jato que pode ocasionalmente atingir o norte do Chile. Foi o que aconteceu em 2025, afirmou René Garealdi, cientista de atmosférico da Universidade do Chile.
1: A tempestade do final de agosto de 2026 também se originou de uma baixa isolada, mas essa se desprendeu de uma área de baixa pressão excepcionalmente grande de que abrangiu uma enorme extensão do hemisfério, desde a ponta da América do Sul até as regiões subtropicais.
0: A perturbação atmosférica combinada com abundante umidade costeira produziu precipitação que abrangeu uma faixa especialmente ampla da região em alto mar, ao longo da costa da Coração de Atacama e sobre os Andes. Os totais atingiram mais uma magnitude raramente vista nessa região e de outra forma que é extremamente árida, disse Garrealdi.
1: Em algumas áreas a chuva caiu em vez de neve. Tal, por exemplo, na costa do norte do Chile, acumulou quase 40 milímetros de chuva em 3 dias. Cerca de 10 vezes a média anual, informou o cientista.
0: As fortes chuvas provocaram deslizamentos de terra e enchentes repentinas em partes do norte do Chile. O Serviço Nacional de Prevenção e Resposta a Desastres informou que milhares de pessoas foram afetadas e centenas de casas sofreram grandes danos.
1: Para Garealdi, o fortalecimento do El Niño é o pano de fundo para o inverno anormalmente úmido no centro-norte do Chile. Além de tempestades de agosto, um evento importante em julho trouxe impactos significativos para a região do Norte Chico.
0: Durante o El Niño, a alta subtropical do Pacífico, que normalmente mantém a região seca, enfraquece, enquanto uma alta de bloqueio tende a se formar no Pacífico Sul. Próximo à ponta do continente, juntas essas mudanças deslocam a trajetória das tempestades do hemisfério sul em direção ao Equador. Ao mesmo tempo, é bonito de se ver, né, o que aconteceu ali no Atacama, que é o deserto lá no Chile. É lindo, mas também é preocupante porque se forma um gelo. Uma hora ou outra isso vai ser desprendido, né? Como diz mesmo a própria reportagem, que muitas pessoas sofreram danos aí materiais e tiveram que deixar aí as suas casas por questão de segurança, né? Então, ao mesmo tempo, é lindo de se ver também, chega a ser preocupante. Enchente repentina mata um e deixa ao menos 15 desaparecidos na Grand Canyon.
1: Ao menos uma pessoa morreu.

0: E cerca de 15 podem estar desaparecidos no Grand Canyon, nos Estados Unidos, depois de uma enchente repentina atingiu o Parque Nacional, destruiu passarelas e obrigou dezenas de trilheiros e campistas a serem evacuados, segundo a autoridade local.
1: O corpo de um homem de 46 anos foi encontrado perto do Crystal Rapids, no Rio Colorado, em uma morte relacionada à enchente, informaram autoridades do parque da noite deste domingo.
0: O serviço do parque afirmou que o número divulgado anteriormente de 20 pessoas desaparecidas ou não localizadas era uma estimativa preliminar. Além da tarde de domingo, pelo menos 62 pessoas haviam sido retiradas da área, informou o Grand Canyon National Park em comunicado.
1: Um casal escapou por pouco das águas da enchente enquanto corria para sua cabana. Durante a evacuação, eles conseguiram ver que as pontes pelas quais haviam passado apenas 15 minutos antes tinham sido levadas pelas águas, disse um porta-voz da Cruz Vermelha afiliada ao CNN.
0: Novas operações de retirada estavam previstas para o domingo, em uma operação coordenada entre funcionários do Grand Canyon e o Departamento de Segurança Pública do Arizona.
1: A enchente também danificou uma tubulação de água que abastece os turistas no Parque Nacional, deixando a unidade com recursos hídricos limitados, acrescentou o parque. Isso restringirá significativamente as atividades dos visitantes no local durante o feriado prolongado do Dia do Trabalho.
0: A tubulação afetada fornece água potável e abastecimento para o combate a incêndios e a todas as instalações da margem sul. Área que concentra grande quantidade de trilhas, mirantes, hospedagens e serviços aos visitantes.
1: O evento significativo de inundação repentina começou depois de uma série de tempestade que atingiu o Bridget Angel Canyon e a região de Platon Ranch na tarde de sábado, segundo o comunicado do Serviço Nacional dos Parques dos Estados Unidos.
0: As pessoas possivelmente desaparecidas estavam em um itinerário pelo interior do cânion ou provavelmente fazendo uma trilha durante o dia da região da Norte Kaibab, disse o porta-voz Joelle Baird ao New York Times no domingo.
1: As agências realizaram busca de helicóptero, uma trilha de Norte Kaibab e pelo Rio Colorado, na foz do Bridget Angel Creek, a Deck Creek, no domingo, mas nenhuma das pessoas desaparecidas foram localizadas, disse Bard ao Times.
0: David Gregory, que fez uma trilha com um pequeno grupo quando a enchente atingiu a região, foi retirado de helicóptero e levado a uma escola secundária local antes de ser acomodado em um hotel durante a noite.
1: Percebemos que o riacho perto do acampamento estava escuro por causa dos restritos que corriam rapidamente, contou ele à CNN.
0: Parte de saio correu para uma área com cactos depois que um colega gritou "para cima, para cima, para cima", ao perceber que uma parede de detrito de cerca de 1,20 m avançado em direção a eles, região de Fenton Ranch. O grupo foi posteriormente resgatado de helicóptero.
1: Vimos o riacho transbordar, cachoeiras surgindo do nada, pedras enormes, lama, deslizamento de terra acontecendo por toda a parte, disse o Desaia Society Press.
0: O Serviço Nacional de Parques pede para que qualquer pessoa que tenha informações sobre trilheiros ou mochileiros que possam ter estado na área afetada entre em contato com a agência por meio da linha de denúncias.
1: Uma série de tempestade atingiu a Grand Canyon a partir do início da manhã de sábado, que retornou durante a noite. Cerca de 25 milímetros de chuva foram registradas nas últimas 24 horas.
0: A enchente, que começou aproximadamente às 14h30 de sábado, causou dano significativo à infraestrutura de toda a região de Bright Angel Canyon, segundo o Serviço Nacional de Parques.
1: Quase todas as passarelas sobre o Bridget Angel Creek foram destruídas, eliminando o acesso dos trilheiros através do riacho, informou a agência federal.
0: As fortes águas da enchente também alagaram o leito do riacho, formando o que parecia ser uma nova corredeira, informou a Society Press.
1: A Bridget é uma trilha mais popular para entrar no Canyon, segundo o serviço do parque. O Rio Colorado foi fechado para navegação no domingo, devido à presença de estruturas metálicas e detritos sendo carregados pela correnteza.
0: Wiki de Boer decidiu retornar ao acampamento depois que começou a chover durante uma caminhada no início da manhã de sábado, contou a CNN. Um riacho do lado da trilha corria rapidamente e a água barrenta descia.

0: ia pelas pedras e invadia seu caminho.
1: O Dibor disse que então se abrigou em uma barraca e usou o pé para impedir que ela fosse levada ao vento enquanto a água entrava e a tempestade passava pelo acampamento.
0: Quando saí para avaliar os danos e ver que conseguia movê-la ou fixá-la melhor, os guardas chegaram para me dizer que eu precisava evacuar, contou Debor.
1: As chuvas de domingo ficaram principalmente restritas ao lado do norte do cânion, onde foram registradas taxas de precipitações em até 25 milímetros por hora. Mais tempestades são possíveis durante a noite e no início desta segunda-feira.
0: Qualquer tempestade que se forme pode provocar novas inundações repentinas devido a altas taxas de precipitação. Chuvas adicionais também podem provocar mais fluxos de detritos, queda de rocha e mudanças nas condições de trilhas e do rio, alertaram os guardas.
1: A Grand Canyon tem cerca de 1,6 quilômetros de profundidade e o parque abrange 447 quilômetros do Rio Colorado, segundo o Serviço Nacional de Parques. O local é famoso por sua paisagem geológica, erosiva, com rochas de até 1,8 bilhão de anos e depósito vulcano cerca de 5 milhões de anos.
0: O parque recebeu mais de 400 mil visitantes no mês passado, e mais de 4,4 milhões de pessoas estiveram no local em 2025, segundo a agência federal.
1: Tá aí, como que o povo é curioso, vai lá pra saber o que tá acontecendo, né? E aí vem mais uma tempestade como essa, que aconteceu lá no Quênia, que acabou transbordando tudo, e aí some mais um tanto de pessoa, né? O povo é muito curioso demais. Se tá vendo que tá acontecendo isso, vai embora. Sai de lá, evacua o lugar, cerca do lado, não deixa mais ninguém entrar até que seja aí seguro, né? Tá aí. Granizo do tamanho de bola de golfe perfura carros e gera prejuízo em Santa Catarina.
0: Em decorrência das chuvas fortes acompanhadas de granizo que atinge a região sul do país, carros da região da Praia dos Ingleses, em Florianópolis, foram atingidos por granizo do tamanho de bolas de golfe, causando quebra de vidros dos veículos neste domingo.
1: No período da manhã, Florianópolis e outras quatro cidades catarinenses decretaram situação de emergência por causa das chuvas intensas. São elas Bom Jesus, Quilombo, Ipuaçu, Biguaçu. Apenas na capital, o número de famílias afetadas já ultrapassam 700, contabilizando mais de 1.000 em todo o estado, e não há informações sobre feridos.
0: Em fotos compartilhadas com a CNN Brasil, é possível ver os danos causados pelos granizos nos veículos.
1: O Instituto Nacional de Meteorologia informou que o estado segue em alerta de perigo para tempestade. Entre os danos registrados nas regiões estão quedas de árvore, destelhamento, deslizamento de terra e alagamentos.
0: A Defesa Civil Estadual informou que acompanha a situação nos municípios atingidos e já iniciou a entrega de itens de assistência humanitária, como telhas, peças de cumeira, colchões e kits de acomodação para famílias que tiveram suas casas danificadas pelo temporal.
1: Tá aí, gente, já que estamos falando em tempestade, é tempestade rara que acontece lá no Chile, no deserto. Agora vamos falar do Brasil. É bolas que são granizos do tamanho de uma bola de golfe. Imagina o impacto que não deve ter dado aí nessas cidades aí de Santa Catarina, né? Só imagina a velocidade que não veio do céu até cair em cima de um carro, né? E foi realmente aí muito prejuízo que aconteceu lá no estado. E agora pra nossa cidade, como que vai estar? Quero convidar o Edson aqui, ele que vai contar pra gente a situação que vai estar. E aí, Edson, vai vir chuva? Essa tempestade vai atingir aqui o nosso cantinho de Minas ou não? Como que tá a previsão do tempo para hoje, nessa segunda-feira? Bom dia.
2: Oi, Vanessa, muito bom dia. Bom dia, ouvintes da Dinâmica. Iniciamos mais uma semana, segunda-feira, 31 de agosto. E eu começo trazendo para você informações do tempo, que amanheceu parcialmente nublado. Mas o sol já está radiante, temperatura registrando 19 graus. A máxima pode chegar aos 29 graus hoje. Há possibilidade de chuva no período da tarde, mas não aquela chuva tão esperada. Algumas pancadinhas leves registradas no nosso termômetro. Desejo a todos vocês um ótimo dia, um bom começo de semana. Voltamos amanhã ou a qualquer momento, se for necessário, para trazer sempre informações do tempo para vocês. Tchau, tchau.
1: Muito obrigado aí. Confesso que é um alívio, né? um alívio para o nosso lado.

0: Saber que não vem tempestade, que não vem granizo desse tal tamanho, né? Que muito menos neve, que vem pintando o céu e depois acontece vários desastres naturais. É um alívio, é bom saber aí como que a gente vai passar um dia bem, mas eu acredito que ainda possa acontecer alguma mudança no tempo ainda nesse dia de hoje, nessa segunda-feira. 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

0: essas lojas em Pinhal, Jardim, São João, Mogi Guaçu e Jacutinga.
1: Regionais.
2: Dupla suspeita de furtos em supermercado é presa com um uísque, gin e picanha no sul de Minas.
3: Dois homens de 26 e 33 anos foram presos nesta sexta-feira em São Gonçalo do Sapucaí, suspeito de furtar mercadoria de supermercado da cidade. Segundo a Polícia Militar, a dupla, natural de Belo Horizonte, é especializada nesse tipo de crime e também teria agido em Itajubá, Pouso Alegre e Santa Rita do Sapucaí.
2: Um dos suspeitos foi localizado escondido nas proximidades do estabelecimento, com eles de dentro de um veículo alugado na capital. Os policiais apreenderam 26 garrafas de uísque, 7 de gin, 14 peças de picanha, além de molho de alho, leite e refrigerante.
3: A ação da Polícia Militar ocorre após denúncias de investigações que apontavam a atuação da dupla na região. Os suspeitos foram encaminhados à delegacia e o material apreendido foi apresentado como prova. As investigações seguem para identificar possíveis outros crimes e receptadores.
2: É, tá aí, gente. O crime tá aí, né? Então só basta combater ele, com certeza. Não tem trabalho para as pessoas, né? Até dó não ter trabalho, as pessoas não querem nem trabalhar e acontece esse tipo de situação, né? 26 anos e 33 anos são pessoas muito jovens, nem precisa fazer isso, né? Não precisava roubar, era só trabalhar que você consegue conquistar, né? Pai e filho são presos após mulher ser agredida e arrastada para fora do carro.

0: Em Jaguariúna,
1: uma ocorrência de violência doméstica terminou com dois homens presos em flagrante na noite desse sábado, dia 29, em Jaguariúna, após uma mulher de 25 anos denunciar ter sido agredida pelo namorado e pelo sogro durante uma discussão dentro do carro.
0: De acordo com a guarda municipal, a vítima deu entrada à unidade do pronto-socorro, apresentando escoriações nos braços e nas pernas. A equipe foi adicionada por volta das 19 horas, após receber informações sobre a agressão.
1: Segundo a vítima, ela estava em um veículo Monza azul, juntamente com o namorado e o pai dele, que conduziu o veículo. O fato ocorreu na rua Amazonas, próximo à escola Ana Calvo de Godoy.
0: Conforme o depoimento, durante a discussão, o pai do namorado teria puxado o cabelo da vítima. Na sequência, o próprio namorado teria aberto a porta do carro, enquanto o carro ainda estava em movimento, e empurrado a mulher para fora.
1: A vítima teria tentado se segurar na coluna da porta, mas acabou sendo arrastada por aproximadamente 3 metros antes de cair no chão. Um casal que passava pelo local prestou os primeiros socorros.
0: Na sequência, a guarda municipal seguiu até a residência da rua Pedreira, apontada como endereço relacionado à família. No local, os agentes encontraram o pai e, posteriormente, o filho, escondidos no porão.
1: O delegado de plantão ratificou a prisão em flagrante de ambos pelo crime de lesão corporal no contexto de violência doméstica. Também foi informalizada a solicitação da medida protetiva de urgência em favor da vítima.
0: A vítima permaneceu sob os cuidados médicos da UPA até a conclusão do atendimento, após a avaliação médica e a emissão do laudo de lesão corporal pelo médico plantonista, e ela foi liberada. Que absurdo isso, né? É um absurdo até o homem ajudar o próprio filho a fazer uma barbaridade dessa, né? Tem que pagar sim pelo que fez. Eu acho que eu nem gostaria de ser uma mãe de uma moça dessa de 25 anos que aconteceu isso, né? Eu acho que se põe no lugar de uma mãe e saber que a filha foi arrastada pelo namorado, não, olha, não é bom nem pensar, né? Imagina só, se põe no caso de uma mãe, de uma moça dessa, né? Tá aí, a justiça tem que ser feita assim. Se não quer mais, estão discutindo, para o carro, pede pra descer. Era mais fácil do que empurrar a pessoa dessa forma, né? Brutalmente. Covardia. Isso aqui foi um ato de covardia, com certeza. Motociclista morre após ser atropelado por animal bovino na SP-344, entre Vargem Grande do Sul e São João da Boa Vista.
1: Um grande acidente tirou a vida do Richard Teixeira Fortene, de 26 anos, na noite desse sábado, na rodovia Dom Tomás Vaqueiro, que liga Vargem Grande do Sul a São João da Boa Vista. O acidente aconteceu por volta das 19h10, na altura do quilômetro 241+200. No trecho entre os dois municípios.
0: De acordo com as investigações e informações apuradas pela TV Vargem, que esteve no local, Richard trafegava com sua motocicleta Honda NX150, de cor vermelha, no sentido Vargem-São João, quando um animal bovino invadiu a pista.
1: O motociclista não conseguiu evitar a colisão e acabou sendo atropelado pelo animal. Com impacto, Richard foi arrastado por aproximadamente 30 metros, ficando imobilizado sobre a pista. A motocicleta tombou e parou no acostamento.
0: Equipes de resgate e renovias do SAMU, Guarda Civil Municipal de Vargem Grande, foram acionadas e compareceram ao local. Apesar dos esforços das equipes de atendimento, Richard não resistiu aos ferimentos e acabou morrendo no local.
1: Bovino também ficou ferido, mas não morreu. O animal sofreu uma fratura em uma das patas e foi localizado vivo com alguns ferimentos no gramado às margens da rodovia.
0: Equipes de tráfego de renovias permaneceram no local para sinalizar a pista e evitar novos acidentes. Durante o atendimento da ocorrência, o trânsito precisou operar no sistema pare-siga por curto período.
1: Após essa etapa, o tráfego passou a fluir normalmente no sentido Vargem Grande do Sul, utilizando faixa adicional, enquanto no sentido São João da Boa Vista, os veículos trafegavam pela faixa de aceleração.
0: A faixa de rolamento no sentido São João permaneceu interditada por um bom período, até a conclusão dos trabalhos periciais. O acostamento também ficou interditado durante todo o atendimento da ocorrência. O policiamento rodoviário também esteve no local e realizou o restrito da ocorrência.
1: A equipe do Instituto Criminalista foi acionada e realizou os trabalhos de perícia para apurar as circunstâncias do acidente. Após a conclusão dos trabalhos, o corpo foi removido pelo serviço funerário e encaminhado ao Instituto Médico Legal em São João da Boa Vista.
0: Richard residia em um sítio localizado no bairro do Pedregulho, em São João. Familiares estiveram no local e conversaram com a equipe da TV Vargem. Que triste, né? Um moço tão novo aí, uma vida toda pela frente, 26 anos, acabou aí

0: sendo tomada por um animal. Perdeu a vida por um animal, né? É triste, né? Tem que tomar muita atenção para quem anda muito por esses lados do interior. Até mesmo os fazendeiros, tomar cuidado. Cerca mais em volta do seu sítio, onde que tem gado, justamente para não acontecer esse tipo de coisa, né? Complicado e triste ao mesmo tempo. 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
0: Furto de veículo em Jacutinga. Suspeito é preso e dois veículos recuperados.
1: Na manhã desta sexta-feira, dia 28, a Polícia Militar foi acionada após um furto de um VW Voyage no bairro Vale das Primaveras, em Jacutinga.
0: Durante a diligência, o automóvel foi localizado abandonado no bairro Coronel Renault de Baixo. Na sequência, a motocicleta foi furtada nas proximidades.
1: Com base nas informações levantadas durante o rastreamento, as equipes da Polícia Militar localizaram o suspeito após ele sofrer um acidente com a motocicleta furtada e tentar fugir a pé em direção à saída para Albertina.
0: O suspeito foi preso e os dois veículos foram recuperados. Esse episódio aconteceu na sexta-feira, né? Aí, gente, de repente, uma pessoa, assim, do nada, rouba a motocicleta lá no Coronel Renault e sofre acidente nela no próprio Coronel Renault mesmo. Tá aí, esse se deu muito mal, né? Que bom que conseguiu pegar o cara. Tragédia durante a festa de Peão de Barretos causa comoção em Jacutinga.
1: Uma tragédia ocorrida na manhã desse domingo, durante a festa de Peão de Barretos, causou grande comoção entre moradores de Jacutingas. Valtair Donizete Crochio, conhecido na cidade como Valdo do Teclas, morreu após cair de uma caixa d'água localizada no Parque do Peão.
0: Segundo informações preliminares, equipes policiais estavam no local e tentaram conversar com o Valtair, buscando convencê-lo a deixar a estrutura em segurança. Durante a ocorrência, entretanto, ele acabou caindo. Apesar da mobilização das equipes de atendimento, não resistiu aos ferimentos e morreu ainda no local.
1: As circunstâncias da queda deverão ser investigadas pelas autoridades responsáveis. Informações sobre eventual uso de medicamentos ou outras condições pessoais relacionadas ao episódio ainda não foram oficialmente confirmadas.
0: Muito conhecido em Jacutinga, Valtair também deixou sua marca na música. Durante um período, apresentou-se no Clube Capeja, ao lado de Laio Henrique, integrando no grupo Forró dos Gordinhos, onde conquistou amigos e admiradores.
1: A notícia provocou grande tristeza entre familiares, amigos e

0: e moradores da cidade. O Altair deixa lembranças de sua trajetória e de sua participação na vida cultural de Jacutinga.
1: Que triste, né? Que notícia triste em plena segunda-feira você ter uma notícia dessa. Ontem, né? Isso aconteceu ontem, que acabou circulando nas redes sociais sobre aí, então, o Altair, né? Que judiação. Por que levou a isso a ele, né? Então, tem que prestar muita atenção os amigos e familiares que ficam perto de pessoas que estejam aí com algum certo problema, né? Que será que deu nele a levar a fazer isso? Judiação mesmo. Fica aí a família toda sofrendo, né? Que Deus possa confortar o coração de cada um de vocês neste momento tão triste aí sobre o que aconteceu com Valdo Teclas. É, tá aí. Polícia Militar registra ocorrência sobre droga encontrada no pátio de escola municipal em Jacutinga.
0: Em Jacutinga, a Polícia Militar de Minas Gerais registrou, na data dia 26 de agosto, quarta-feira, uma ocorrência sobre a localização de entorpecente.
1: Segundo o boletim policial, guardas municipais relataram que uma diretora em uma escola municipal com nomes iniciais, CCS, de 47 anos, informou que foram localizados 4 embalagens contendo substâncias em pó branca, aparentando ser cocaína, que uma das embalagens foram localizadas no pátio interno da escola e outra dentro de um ônibus de transporte escolar. Que triste.
0: De acordo ainda com os relatos dela, um aluno de 4 anos de idade teria ingerido parte da substância, tendo sido imediatamente levado ao pronto-socorro municipal, onde ficou em observação médica, porém sem risco.
1: Teria sido apurado posteriormente de um aluno da escola que teria encontrado as embalagens na via pública e as levado para o interior da escola, não sendo identificado até o momento. A autoria certa sobre a propriedade da substância. O material foi recolhido pela Polícia Militar de Minas Gerais e apresentado na unidade policial em Jacutinga. Que coisa, não? Tá aí acontecer dentro do ônibus, depois aparece dentro da escola no pátio, né? É triste isso, hein? É muito triste em saber que você já se vê a situação que anda encontrando aí esses jovens de hoje. 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
2: Jogador do Vasco é alvo de operação contra tráfico de drogas e armas no Rio de Janeiro.
0: Jogador David Correa, atacante do Vasco da Gama, também conhecido como DVD, é alvo de operação da Polícia Civil contra o tráfico de drogas e armas por possíveis veículos com uma facção criminosa. A ação acontece na manhã desta segunda-feira.
2: São cumpridos 3 mandados de busca e apreensão em alvos da Barra da Tijuca, em Vargem Grande, na zona sudoeste do Rio, em ação decorrente de investigação com a Polícia Civil do Espírito Santo.
0: A operação apura a atuação de um grupo que possui ramificações em diferentes estados. Segundo as investigações, também são analisados possíveis envolvimento de atletas profissionais e empresários com a organização criminosa.
2: No Rio de Janeiro, a ação é coordenada pela 14ª DP de Leblon, com apoio da Delegacia de Repreensão de Armas e Explosivos, o Desarme, e de outras unidades do Departamento Geral da Polícia da Capital, o DGPC.
0: A operação integra uma atuação conjunta entre policiais civis dos estados para cumprir as medidas judiciais e enfrentamento de organizações criminosas que atuam de forma interestadual.
2: De acordo com a Polícia Civil do Espírito Santo, a Operação A Tropa tem o objetivo de cumprir 4 mandatos de prisão temporária, 15 mandatos de busca e apreensão.
0: As diligências são realizadas em municípios de Grande Vitória e também em Afonso Cláudio, no Espírito Santo, além de alvos localizados no estado do Rio de Janeiro e Goiás e no Distrito Federal.
2: A operação mobiliza aproximadamente 100 policiais civis e conta com apoio operacional da Superintendência da Polícia Especializada, da Coordenadoria de Recursos Especiais e do Núcleo de Operação de Transporte Aéreo.
0: O nome da operação, A Tropa, faz referência à autodenominação utilizada pelos próprios investigados para se referirem ao grupo criminoso.
2: A CNN Brasil tenta localizar a defesa de David e o contato com o Vasco da Gama. O espaço está em aberto para manifestação e a operação segue em andamento. Ai, ai, ai, né? Já não basta tudo que está acontecendo lá no Vasco da Gama, toda a polêmica que está acontecendo, agora mais um jogador é alvo de operação contra tráfico de drogas. Você acha que o David precisa disso, David? Não tá feliz aonde tá? Tem que ficar mexendo com isso mesmo? Complicado, né? Criança torcedora do Corinthians é hostilizada após ganhar camisa de Neymar.
0: Uma cena lamentável envolvendo o garoto corintiano, fã do Neymar, marcou a saída dos torcedores da Neoquímica Arena após a vitória do Santos sobre o Timão neste domingo.
2: Após o apito final do árbitro, Neymar representeou um torcedor mirim antes de se dirigir para o vestiário, o que fez o corintiano cair aos prantos com o mimo recebido.
0: Foi um menino que é corintiano, uma criança independente do time que torce, rival ou não. Quando gosto de um atleta, pode me admirar em vários momentos, faz parte. Eu prometi e acabei dando a camisa. É um respeito não só pelo torcedor mirim, mas pelo corintiano, declarou camisa 10 santista.
2: Porém, o que poderia ser uma cena emocionante entre fã e ídolo se tornou em aflição. O garoto precisou ser escoltado pelos policiais junto de sua família após ser hostilizado por grande parte de corintianos que seguiam dentro do estádio.
0: É possível ver em vídeos que circulam na internet torcedores revoltados proferindo agressões verbais direcionadas ao garoto, que aparentou medo diante a situação.
2: Em campo, o Santos levou a melhor no Clássico Paulista, com placar de 1-0 em duelo válido pela 25ª rodada do Brasileiro. O gol foi anotado por Oliva, que pegou o rebote na cobrança de falta batida por Neymar.
0: Titular no confronto deste domingo, depois de ficar fora da derrota para Palmeiras pela Copa do Brasil, Neymar teve uma boa atuação na Neoquímica Arena.
2: Tá aí, gente, não tem nada a ver, né? O menino era fã do Neymar, como também o meu menino é muito fã do Neymar e nada justifica dele ter ganhado uma camiseta de presente. Qual que é o problema? Os corintianos que me desculpem, mas isso não tem nada a ver aí com o ato, com o gesto do menino, de Neymar ter presenteado o menino. Não foi pra tirar onda com o time do Corinthians e muito menos pra ali, né, pra dizer que é o melhor, que ele é o bom, que tirou o Corinthians fora. Gente, nada a ver, né? Nada a ver, é apenas um mimo que o menino era muito fã do Neymar e com certeza deveria ter pedido pro Neymar a camiseta, né? E ele foi lá e presenteou o menino. Mas o povo corintiano tem que falar, né? Senão não sou eles. Vamos deixar esse assunto para as 11 horas aqui no Fanáticos por Esporte, que vai ter o que falar em relação a isso, né? Hoje

0: vai ter. Os corintianos hoje aí estão todos bravos e tristes aí pelo jogo de ontem. Vamos falar agora do nosso balcão de empregos.
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2: Valoriza a consultoria está com vaga aberta para auxiliar de limpeza para ambos os sexos. Oportunidade exige ensino fundamental completo, a experiência comprovada na função, entre os benefícios de estão em cesta básica, refeição no local, vale transporte e bonificação. Salário somado ao salário compatível à função. Os interessados devem enviar um currículo em PDF pelo WhatsApp 35997266179.
0: Agora eu quero falar da Barraca Tirimbalo, que está contratando atendente e está com vagas abertas para atendente de caixa nos períodos diurno e noturno. Não é necessário ter experiência. A empresa oferece salário compatível, plano de saúde KR, auxílio de combustível e auxílio alimentação. Interessados devem enviar um currículo pelo WhatsApp 19-998-12-5041. O local fica na rodovia MG-290, no KM-96, no Sapucaí, em Jacutinga. Então, para você que está precisando de um trabalho, aí ó, entre em contato com a gente que a gente pode passar para você todos esses trabalhos. Gente, agora eu quero dar aí um recadinho para vocês, é um comunicado muito importante da Prefeitura de Jacutinga. A Prefeitura de Jacutinga, por meio da Secretaria de Agricultura, alerta aos produtores rurais que foi confirmado um caso de raiva em um bovino no município. Por isso, é fundamental vacinar os animais contra a raiva e mantendo a vacinação do rebanho em dia. Fique atento aos sinais, como um comportamento alterado, salivação e falta de coordenação e paralisias dos posteriores. Em caso de suspeita, não manipule o animal e procure imediatamente um médico veterinário e notifique o Instituto Mineiro de Agropecuária, o IMA, ou a Secretaria da Agricultura aqui de Jacutinga. Raiva é grave, vacine e proteja seu rebanho. Para mais informações, entre em contato então pelo telefone 35-3443-1223. Certo, gente? Dado um recadinho para vocês, lembrando que aqui na nossa região foi encontrado um bovino ou um boi, né, que seja com raiva. E isso é muito sério, né? É muito sério aí esse tipo de doença em animais. Então, não se esqueça de vacinar, chama o veterinário para dar uma olhadinha nos seus gados aí, né? Certinho? Então, o telefone tá aí, 3443-1223. Recadinho dado para vocês aqui na Redação Dinâmica. Ficamos por aqui. Desejo a todos muito obrigado pela sua companhia. Obrigado pela sua audiência. A gente volta amanhã trazendo mais informações aqui no Redação Dinâmica. Fique com Deus e tenha uma semana abençoada. Tchau, tchau.
2: Até mais.

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1: 10:31.

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0: 10:49.

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1: 11:02.
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O Corinthians perdeu. O Corinthians.

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1: Bom dia, Fanáticos pelo Esporte, bom dia, Jacutinga, alô, meu povo, alô, minha pova, tudo bem? Vamos começar mais uma segunda-feira aí, hein, gente, que essa semana nossa possa ser abençoada, né? A sua, a minha, a nossa semana tem a presença aí de Deus na vida de todo mundo, né, gente? Nós estamos precisando, começou aí agora.

0: Cara, amanhã começa setembro e hoje, último dia de agosto, tá um calor daqueles, hein, gente? Será que teremos um setembro também quente pra chuchu? Vamos ver, né, gente? Não começou aí já fervendo, né? O Paulinho já tá mandando bom dia aqui pra mim, pro Joanito. Esse Neymar é fogo, hein, Joanito? Graças a ele, vocês perderam. Fuminho aí, Pipoca. Já colocamos fuminho, Paulinho, aqui. Nós não ficamos devendo, não. Mas vamos lá, um bom dia especial aí a todos os nossos ouvintes ligados através da Rádio Dinâmica. Bom dia especial também ao pessoal que nos acompanha através da live de Jacutinga, de fora de Jacutinga. Sejam todos bem-vindos, gente. Hoje nós vamos um pouco mais cedo, né, gente? Agora começa o horário político. Então a gente tem que terminar um pouquinho antes do meio-dia, tá bom? Então vocês não assustem, não. Bom dia também aqui pro pessoal da Dinâmica, né? Pro nosso gerente Caio, pro Hugo, pra Vanessa, pro Joanito, que vai fazer o programa aqui junto comigo, né? E nós vamos juntos, então, aí, falar daquilo que aconteceu no final de semana. Bom dia, Joanito.
1: Bom dia, Pipoca. Bom dia, ouvinte. Bom dia aí, o pessoal do esporte, né? Segunda-feira, 31 de agosto, também conhecido como Monday, né? Falar em Monday, nós temos um mês, né, de agosto, que é tradicionalmente quente, mas o calor está começando para valer agora, né? Eu não gosto do calor, mas para quem está gostando do calor, tende a aumentar, né? Porque pela falação do El Niño que está vindo por aí, nós teremos calor para todo mundo.
0: Aí vamos começar aqui uma surpresa, né, gente? O Gabriel Jesus está na Espanha para assinar contrato com o Barcelona, gente. É isso aí. 60 milhões de reais aí. O Barcelona, então, acertou a contratação do Gabriel Jesus, que deixa a Inglaterra, né? Que faz tempo que ele está lá na Inglaterra, né, gente? Foi para jogar no City, depois foi para o Arsenal. E agora ele chega na Espanha aí para jogar pelo Barcelona. Então vamos ver aí. Vamos ver essa... Como que o Gabriel Jesus vai se sair também na Espanha, né, gente?
1: É o Chorão?
0: Gabriel Jesus.
1: Mas 60 milhões de reais?
0: Isso.
1: Ah, então não é muito. 60 milhões de reais aqui no futebol, como é que fala em inglês, tá barato, né?
0: É um jogador jovem, né, Janito? É um jogador já de... Acho que o Gabriel Jesus deve estar esperando seus 30 anos, né? E o importante para ele, né, que ele se mantendo na Europa, que ele mantém o mesmo salário, né? Deve ganhar aí 6 milhões, 6 milhões e meio na Inglaterra, deve estar indo aí com o mesmo valor, né? O Sampaoli, né, Joanito? Mais caro da história, tá? O Sampaoli não resiste à pressão e é demitido já.
1: Deus, meu Deus.
0: Tão cedo já foi mandado embora, né?
1: Onde ele estava?
0: Hã?
1: Onde que ele estava?
0: Ele estava na Tadjeres, na Argentina.
1: Deus me livre. São Paulo, Soteldo, né? Pedro Raul, quem tem esse povo aí? Não ganha nada, não tem. Fazer o quê?
0: O Gabigol sobre os seus impedimentos. Eu jogo no limite. O Mbappé, um dos maiores atacantes do mundo, ficou 15 vezes impedido contra o Barcelona. Eu jogo no risco máximo. Às vezes vai dar certo, às vezes vai dar errado. Mas creio que com mais de 100 gols por dois times, é porque está dando certo, né? Então, não tem o que mudar. Estão reclamando que ele ficou muito impedimento, né, gente? Faz parte, né, gente? É um pouco de desatenção, sim. Do atacante, né? O atacante tem que olhar a linha, né, gente? E sair só depois. Mas acontece, né? Às vezes o jogador tá desatento, né, gente? O City anunciou aqui a contratação do Alan, né? Ex-Palmeiras. City pagou aí 40 milhões de euros, 240 milhões de reais. Então já tá se apresentando aqui. O Dembélé renovou com o Paris Saint-Germain, não é novidade, né? O Liverpool ontem anunciou a contratação do Barcola, que saiu do PSG por 800 milhões de reais. É muito dinheiro, hein, gente? É muito dinheiro. O STJ deve denunciar o Abel porque ele chutou a água ontem. O Abel, tudo que o Abel fizer vai ser denunciado, né, gente? Quero ver denunciar os outros, né? Só o Abel, a gente já viu aí que o Abel não pode nem piscar, que sempre vai ser julgado. Uma notícia triste aqui, meio esquisita, né, pro meio do futebol, Joanito. O jogador David Correia, jogador do Vasco, é alvo de buscas e investigação sobre tráfico de armas e drogas. E segundo a polícia, tem mais jogadores envolvidos nisso, hein? Meu Deus, hein? Tristeza, hein? Se isso realmente for verdade, né, Jonito? Pode acabar com a carreira.

0: do jogador, né?
1: É, vamos ver o que vai dar isso aí, né?
0: O Carlos Monforte, um dos primeiros âncoras do Brasil, morre aos 77 anos de idade. Baixa no treino, Neymar. Não sei que já é velho, né? Vamos, acabou. Neymar já até jogou ontem, foi baixa no treino, mas já jogou. Vamos começar aqui com o campeonato feminino, gente. Tivemos dois jogos aí no sábado, né? Esse início das quartas de final do brasileiro de 2026. É lá no Rio Grande do Sul, no Alfredo Jaconi, Grêmio 0, São Paulo 0. Próximo jogo, então, sábado que vem, às 4h30 da tarde, o São Paulo recebe o Grêmio. O Flamengo também no sábado ganhou de 1-0 da Ferroviária, né? Esse jogo foi às 4h30. Próximo sábado, também às 4h30, Ferroviária recebe o Flamengo. O Flamengo, então, tem a vantagem do empate lá em Araraquara, contra a Ferroviária.
1: Só um detalhe nesse jogo, né? Porque o gol do Mengo foi aos 2 minutos e meio com a falha da zagueira da Ferroviária, né? Que a bola ia atravessando a área do time lá. Ela parece que meio sem querer, sem vir, parou a bola dentro da área e jogou livre para o jogador do Mengo. 1-0 aos 3 minutos e passou o tempo tudo com 1-0.
0: E hoje, né, gente? Hoje tem sequência, então, as quartas de finais do Brasileiro Feminino. O Cruzeiro recebe o Corinthians hoje lá na Independência, às 19h15. E depois, lá na Bahia, né, na Arena Fonte Nova, o Bahia recebe o Palmeiras. Então dá pra assistir os dois, o pessoal que gosta do feminino, dá pra assistir o Corinthians e Cruzeiro às 19h15 e dá também pra assistir depois o Palmeiras às 21h30. Depois, na próxima segunda, o Corinthians recebe o Cruzeiro às 17 horas. E no dia 4, né, na sexta-feira, o Palmeiras recebe o Bahia às 21h30. Então, o Palmeiras joga na sexta e o Corinthians joga sozinho na segunda-feira às 5 horas da tarde. Essa é a mudança de horário aí de Corinthians e Cruzeiro que a gente vai ter aí. O Corinthians aqui nem coloca qual campo que o Corinthians vai mandar o jogo, gente. É o único time aqui que não se coloca aqui em qual campo que o Corinthians vai mandar o jogo. O Palmeiras vai mandar na Arena Barueri, a Ferroviária na Fonte Luminosa, o São Paulo vai mandar no Brinco de Ouro aqui em Campinas e o Corinthians não aparece em qual campo que ele vai mandar o seu jogo contra o Cruzeiro.
1: Mais um detalhe do futebol feminino, quem acompanha uns 10 anos atrás, por aí afora, a gente assistia um jogo de futebol feminino, era 10-1, né? 13-2, agora o negócio tá a pau a pau, tanto é que São Paulo e Grêmio ficaram 0-0. Hoje, aí dependendo do resultado com o Cruzeiro e Corinthians, hoje eu acho que o jogo é no chamado e antigo Parque São Jorge, porque lá o Corinthians joga.
0: Então não sei, aqui porque não colocaram, que é o único time que eles não colocaram onde que manda jogo, então a gente nem pode falar, porque às vezes o Corinthians pode querer mandar também, se ele quiser mandar no seu Anel Química Arena, ele pode, né, gente? Aí o São Paulo, por exemplo, vai mandar o seu jogo lá no Brinco de Ouro, em Campinas. É uma questão aí de cada time, né? Aquilo que a gente fala, né, gente? Os times tinham que mandar os seus jogos aí. A gente tem visto jogos do feminino em cada campo, né, Janito? Que nem a arquibancada tem. Jogos bons, né? Jogos bons aí. E que você, o torcedor, se quiser ir, eu acho que tem que ficar em pé, né, gente? É uma coisa assim muito triste. Porque o ano que vem tem Copa do Mundo, né? Aí todo mundo quer transmitir a Copa do Mundo, fica aquela frescurada do campeonato feminino. Acaba a Copa do Mundo, a gente vê aí os times jogando aí em campo de treinamento, em lugares aí que não eram pra ter jogo, né, gente? Jogo é pra ter um campo de futebol. O Palmeiras manda na Arena Barueri ou manda no Bank Park. O Corinthians devia mandar também lá na Neoquímica Arena e o São Paulo no Morumbi, e assim seja, né, gente? O Flamengo no Maracanã. Mas a gente tem visto aí coisas que não é isso que tá acontecendo, né? Mas então tá aí, gente. Hoje, pra quem gosta, dois jogos, então, é pra você assistir aí do Campeonato Brasileiro Feminino.
1: A Globo tá dando ênfase. O senhor gostou do ênfase?
0: O senhor é uma barbaridade.
1: Para o futebol feminino, tanto é que ela passou de sábado à tarde, né, ao vivo, o jogo da Ferroviária e Flamengo, e também anunciando para hoje os dois jogos que serão transmitidos no Sport TV, né? Então tá aí, né? Pra quem tem a segunda-feira e meio sem. Mas aí segunda-feira também tem um jogo da Série A, né? Que é o Remo e o Curitiba, mas tem na Sport TV os dois jogos pra quem quiser assistir.
0: Aí. Vamos de Série B aqui agora, né, gente? Série B, tivemos aí vários jogos aí no... desde sexta-feira, né? O Goiás venceu o São Bernardo por 2x1. O Novo Horizontino ganhou do Sport 2x1. O Náutico ganhou de 2x1 do Atletique. O Botafogo perdeu em casa para o Cuiabá. O América ganhou da Ponte Preta, não é novidade nenhuma, né, Johnny? 2x0, a Ponte Preta só perde. Aliás, os jogadores profissionais da Ponte ontem não foram jogar, né? A Ponte Preta precisou jogar com a garotada porque os profissionais estavam de greve. E a Ponte Preta, para não perder pro WO, foi com o time aí, júnior, né? Para enfrentar o América lá. Avaí 0, Atlético Goianiense 1. CRB 2, Criciúma 1. Vila Nova 2, Ceará 0. Hoje, às 19h30, o Fortaleza entra em campo para enfrentar o Operário. O Londrina joga amanhã contra o Juventude. Juventude que é o líder, né, gente? Juventude, mesmo sem jogar, segue líder com 45. Vila Nova é o segundo com 44. Criciúma, o terceiro com 44. Novo Horizontino é o quarto com 43. O Fortaleza é o quinto com 43. Joga hoje. Se ganhar, vai a 43, mas segue na quinta colocação. Porque os gols prós do Novo Horizontino é muito maior do que o do Fortaleza. Rebaixados, hoje seriam Ceará com 28, Londrina com 21, América com 14, Jonito. E a Ponte Preta segue aqui com seus 10 pontos. A nota triste é que os jogadores, né, por não receberem, os profissionais não foram e a Ponte Preta, então, ia jogar com o time juvenil.
1: Ponte Preta, para gente que gosta da Ponte, atingiu, né, o seu pior índice em todos os tempos, que é ficar 19 jogos sem vencer. Para quem acompanha a Série B, né, se você pegar a tabela e somar de 1 a 10 lá na ponta, de baixo, pode somar os pontos que Ponte Preta e América já caíram, mesmo faltando 13 rodadas.
0: Nós já estamos falando que a Ponte Preta caiu há muito tempo, né, Janice?
1: Agora se for jogar com o Júnior, né? Mas pode jogar com o Júnior?
0: Ai, Janito.
1: Não entendo essa parte. Você não tem um time, você vai lá, põe o que tem.
0: Aí, ó, Creina enaltece a base e pede união na ponte. Terminar de forma digna. O Gilson Creina, que é o técnico da ponte, né, gente? Então aqui, foi realmente os jogadores da base, né? Entrega dos jovens na derrota para o América e diz que vai buscar diálogo com jogadores que estão em paralisação por salários atrasados. Então, realmente foi isso que aconteceu, né, gente?
1: Tem aquele ditado antigo, né, que o pessoal diz que Deus escreve certo por linha torta. Vai que nesse molecada põe, descobre alguém bom aí, pô.
0: Mas também é duro, né, você jogar a responsabilidade para a garotada, né, gente? Mas fazer o quê? Isso aí é futebol, né, gente? Infelizmente, a gente vive esse problema aí no Brasil hoje, né?
1: Hoje tem jogo, não tem?
0: Hoje tem o Fortaleza e o Operário, né? E amanhã, Londrina e Juventude, que é o líder, né? Fortaleza, se ganhar, encosta aqui no quarto colocado, né? Fica 43 a 43. A diferença aí é saldo de gols, né? Mas a gente pega aqui todo mundo muito pertinho, né, Janito? Juventude. O Juventude, se ganhar, ele vai a 48 e dá uma... como se diz, dá uma respirada a mais, né? Porque aí ele abre 4 pontos do segundo colocado. Mas se ele não ganhar também, fica aqui tudo igual, porque o Fortaleza tem 40, se ganhar hoje 43. Quer dizer, 43 pro Juventude hoje tem 45, é 2 pontos. Então pode acontecer de tudo ainda nessa Série B, que nós estamos aí na 25ª rodada, né, gente?
1: O tio Diná, que o senhor não valoriza, pegou o Goiás pra... né? Tentar levá-lo à Série A, mas por enquanto não encaixou ainda, não engrenou.
0: E nem vai engrenar, né?
1: Então vamos esperar.
0: Porque o Goiás hoje é o décimo colocado, né, gente? O Goiás aqui, para falar do quarto colocado aqui, o Goiás já está a 7 pontos, né, do quarto colocado. Agora, isso para falar do quarto, né, gente? Mas na frente do Goiás aqui, que é o décimo... tem um monte de gente, né, gente?
1: Tem mais duas situações aí. Um time, né, que tá... eu não sei o que aconteceu, né? Porque a torcida deve estar decepcionada. É o Ceará, né? Porque ele veio da Série A. O ano passado ele não corria risco de cair, caiu na última rodada e a

0: atualmente, se não me engano, ele tá na turma dos quatro aí do rebaixamento. O Ceará e o Goiás, né? Time grandão, né, pô? Que era pra estar lá na ponta.
1: Série A, gente. Atlético Mineiro em plena recuperação, 2, Vitória 1. São Paulo 2, Bragantino 1. Muito questionado aqui. O pessoal do Bragantino reclama demais do pênalti dado a favor do, dos, para o

0: Muito bom jogo esse aqui, eu assisti. Flamengo 3, Botafogo 0, normal, né? Porque o Botafogo vive um momento terrível, né, gente? A surpresa aqui, Corinthians 0, Santos 1. O Neymar foi considerado o melhor jogador em campo. Mirassol 1, Palmeiras 1. Grêmio 3, Chapecoense 1. O Grêmio saiu perdendo, mas conseguiu a virada. Bahia 3, Internacional 2. O Internacional também saiu ganhando, mas o Bahia virou. E hoje, às 8 horas da noite, Remo e Curitiba. O Internacional dos grandes aqui, gente, é o que vive o pior momento, né, gente? Time grande, quando entra nessa fase aqui, nós estamos terminando a 25ª rodada. Hoje, nós temos dois times grandes aqui, entre os quatro que seriam rebaixados, né? Vasco da Gama e também o Internacional. O Mirassol, com o empate de ontem, conseguiu escapar aqui da zona do rebaixamento temporariamente, mas está também aqui numa situação complicada, né? Mas aqui, dos grandes, Joanito, que eu vejo hoje no pior momento é o Internacional, porque além de estar mal, parece que o futebol do Internacional não se encaixa, né? E não sei se vão mudar treinador, o que, que vai acontecer, mas a coisa não tá boa hoje. O pessoal lá no Rio Grande do Sul tá muito, com muito medo, né? E quarta-feira tem a decisão da Copa do Brasil, né, Johnny? Entre Grêmio e Internacional, né?
1: Uma passadinha aí, né? Copa de 1-9, porque teve 9 jogos. O Atlético Mineiro venceu normal lá, o Vitória 2-1, né? E o Atlético tá sendo o goleiro titular pro jogo de sábado e talvez de amanhã, hein? O Atlético tem que ficar de zóio aí, porque senão jogar...
0: Ele já não jogou também no final de semana, né?
1: Então ele não jogou sábado e talvez, é maybe, viu? Não tô falando. Talvez, segundo a imprensa mineira, ele não jogue amanhã, que seria um baita desfalque pro Atlético Mineiro.
0: Ele tá contundido?
1: Acho que sim, porque parece que ele teve alguma coisa lá, não sei se na mão, dedo, né? Ele não jogou sábado por causa disso, logicamente, poupando, né, para amanhã, mas não tá garantido para amanhã.
0: Já é amanhã, né?
1: Amanhã já. São Paulo e Bragantino.
0: Aqui o senhor não vai falar do zagueiro do Vitória? O senhor falou da zagueira lá do Flamengo, do zagueiro do Vitória, o senhor não vai falar?
1: O que ele fez?
0: Ah, eu duvido que a zagueira feminina fez pior do que o zagueiro do Vitória.
1: Eu falei que ela fez pior, falei que ela só falhou lá de parar a bola pro outro.
0: O zagueiro do Vitória furou dentro da pequena área, a bola parada, a bola quase parada, ele foi chutar a bola, furou, caiu sentado e a bola sobrou no centroavante do Atlético Mineiro.
1: Isso aí lá nos armeiros nem falava lenhou.
0: Meu Jesus amado.
1: O senhor não sabe o que é lenhar?
0: É que o senhor criticou a zagueira, hein? Tem que criticar esse aqui também.
1: Não, só citei, eu não posso citar o que acontece.
0: Ó, mas é uma crítica, eu tô criticando
1: então,
0: aqui o zagueiro.
1: Não vou criticar mais, só vou elogiar então.
0: Não,
1: o zagueiro do Vitória lascou.
0: Eu não vi o lance da mulher feminina que o senhor falou. Mas sem não. Ver o da mulher, eu duvido que foi pior que esse zagueiro masculino aqui.
1: O comentário não foi que ela falou. A bola passaria, se ela não tá ali, passaria meio que direto e talvez não saiu o gol. Só que ela parou a bola, acho que ela tava de costas, né, pra jogador do Mengo. Ela parou a bola. A bola parou bem assim, em frente, o gol só pra jogador do Mengo tocar e fazer 1-0. Eu citei só porque foi aos 3 minutos.
0: Então não foi contra dela?
1: Não, não foi contra.
0: Ela parou pra outra chutar?
1: Ela parou a bola ia passando, ela parou, ela rebateu, só que a bola parou na frente da outra e o gol livre. Eu só citei pelo fato de ser 3 minutos e depois não saiu mais nenhum gol.
0: Mas então foi bem parecido, porque o do rapaz também...
1: A Ferroviária é um time muito bom, feminino, né? Porque não é fácil bater na Ferroviária e foi só isso aí, 1-0.
0: E perdeu por causa da falha dela, né?
1: Agora...
0: Mas você não viu do Vitória, depois você procura pra ver, que o Vitória também foi feio, Jesus!
1: No jogo do Vitória, do Lascou, eu lasquei uma vez lá nas águas dos Armeiros, nós perdemos pros pontos 1-0. Tem isso também. Bom, passando
0: não,
1: por aí...
0: Mas se ele tivesse lascado e tivesse pelo menos saído de perto a bola, não. Ele lascou e a bola praticamente foi pro jogador do outro time fazer o gol.
1: Vasco e Cruzeiro, né? O Cruzeiro pra um time, eu acho que não misto. Praticamente reserva. No fim foi igual aquele dia que o Corinthians não ganhou do Atlético Paranaense. Pôs uns 3 titulares lá e perdeu, e o Cruzeiro praticamente com os reservas, foi 2 ou 3 lá no final, mas não adiantou o Vasco. Eu citei que na sexta-feira o Vasco ele ganha de 3 ou perde 4. Dessa vez ganhou de 3. Atlético Paranaense e Fluminense, eu já disse, né? Pra quem assistiu aí na hora do almoço, um baita jogo, né? Porque eu apostava cinco aqui na vitória do Atlético Paranaense, que não aconteceu. 3-3, realmente um jogo de 3 gols. O Santos, goleiro do Atlético, deu lá a sua frangueada também.

0: aí 3x3.
1: Do Santos?
0: É, um gol acho que ele falhou. O Flamengo, você já falou, 3x0.
1: Mas o Santos foi 1x0.
0: Não, o Santos do Atlético Paranaense que joga no gol.
1: Ah, não, foi um piruzaço.
0: Então, o senhor não presta atenção no programa.
1: Ah, o senhor falou o Santos 1x0, o Santos não. Parece que ganhou de 1x0?
0: Mas vamos chegar lá, o senhor tá com uma pressa pra falar do coisa. O Mengo 3x0 é normal, né? Porque a campanha do Botafogo...
1: Ah, 3x0 não seria normal, né, Júnior? É.
0: E eu tenho certeza... Ah, eu ganhei a arbitragem, senhor.
1: Depois vai passar o VAR, gente.
0: Não, já ganhei.
1: Passaram o VAR.
0: Botafogo numa fase ruim, né? Ruim não, péssimo. Chegamos no Corinthians, que eu pus 2x1, o Corinthians perdeu de 1x0. Quero ouvir seu comentário, porque depois eu falo, eu tô decepcionado com o meu time, nós vem perdendo, né? Estamos 3 jogos no Brasileiro, 3 derrotas, né? Nós somos, nós corintianados, fomos eliminados pelo Inter, o Inter tá na zona de rebaixamento, né? Corinthians descansou a semana inteira, o Santos jogou com o Palmeiras, perdeu de 3x0, foi lá ontem, o Neymar cobrou uma falta. Eu não sei se o Hugo deu uma frangada, não sei se o Corinthians nada vai concordar. A bola bateu na trave, sobrou. Gol do Santos. E o Corinthians teve 25 minutos no primeiro tempo, mais 50 do segundo para pelo menos empatar. Mas quem tem? Pedro Raul, né? Quem tem Gui Negão? Quem tem aquele que joga no Cruzeiro nosso lá? O nosso é o genérico. Não ganha, viu, porque o meu time tá decepcionando, principalmente em resultado. A torcida tá com uma paciência danada, viu?
2: Eu vou falar coletivamente, né, gente? Acho que o Corinthians ontem fez um péssimo jogo, né? Um péssimo jogo, praticamente. A gente não pode falar, o Brazão foi considerado melhor em campo ontem, né? Porque um time que tá perdendo de 1x0 vai pra cima, né? E tenta, de qualquer forma, lá tentar o empate, né? E a gente não viu o Brazão, por exemplo, ontem se destacando no jogo. O Corinthians ficava tocando a bola, o Santos deixava o Corinthians ficar com a bola no pé, o jogo foi um jogo xoxo, né? É, eu não concordo com o Joanito acha que foi falha do Hugo.
0: Você concordar, né?
2: O Joanito acha que foi falha do Hugo, eu acho que não, a bola é muito difícil, né, gente? A bola, ele chega a relar a mão na bola, né, e por causa disso ela pega na trave, que se ele não rela na bola, a bola já ia ser gol direto. Né? E no rebote ele não tinha o que fazer, né, gente? Ele tava caído ainda, o jogador tava lá em condições e fez o gol. Então eu não vejo como falha do Hugo, né? Acho que não teve culpa nenhuma. Ali é mais mérito do Neymar, que bateu bem a falta, né? E ele não tinha o que fazer. Agora, coletivamente, eu acho que o Corinthians foi muito mal. O Depay, pra mim, fez uma partida muito fraca. Salva ali, talvez, o volante do Corinthians, que jogou bem. A defesa também não foi muito exigida, porque o Santos ficou, depois que fez 1x0, ficou só lá atrás. Então, assim, acho que faltou aí motivação, faltou um pouco mais de vontade pro Corinthians ganhar esse jogo, né?
0: Toca com 47 mil pessoas no campo.
2: Aí o que que vai fazer, né?
0: Você toma um gol. O gol foi mais ou menos 25 no primeiro tempo, né? Atualmente o tempo do futebol dura 50 minutos, então tivemos 25. Mais 50 no segundo tempo. E pra ser sincero, o Santos chegou mais perto do segundo gol do que o Corinthians do primeiro, foi? Não foi?
2: Sim, sim. É isso que eu tô te falando, porque o Corinthians aí não apertou, né, Janito?
0: Então é isso aí, ué.
2: Se você for pegar o tempo que o Corinthians ficou com a bola no pé, vai ser muito maior que o do Santos. Mas só que o Corinthians não agredia, né? O Brazão praticamente não fez defesa nenhuma, né, gente? Então, essa é uma nota triste. A torcida do Corinthians, por exemplo, cantou o jogo inteiro. Quando acabou o jogo, começou a cantar lá que tem que ser homem para jogar no Coringão, né, gente? Mas ela é a primeira, ela espera acabar. É aquilo que eu falei. A torcida do Corinthians, ela não pega no pé dos jogadores durante a partida. Depois que acaba o jogo, sem dúvida nenhuma, que ela também cobra igual as outras. Até às vezes até cobra até mais.
0: Ela tá com paciência até, pô.
2: Então, é isso que eu falo, gente. A torcida do Corinthians, a torcida do Palmeiras, por exemplo, ela já vai durante o jogo, a do São Paulo, do Flamengo. A do Corinthians, não. Ela vai até. O próprio Neymar, ontem, na entrevista dele, falou isso. É admirável de ver a torcida do Corinthians perdendo o jogo, ficou gritando até o último minuto. A nota triste que eu dou aí, não pra torcida do Corinthians, mas pra alguns bárbaros, né? Alguns babacas que tem na torcida e que sempre acontece isso, mas é uma bobeira, uma ignorância muito grande de alguns torcedores, é que um garoto corintiano com a camisa do Corinthians e que tava lá com cartaz pedindo a camisa do Neymar, né? E o Neymar

0: prometeu para ele que ia dar a camisa. Acabou o jogo, o Santos ganhou, ele foi até a torcida do Corinthians, tirou a camisa, deu pro menino que ficou lá chorando de alegria porque ganhou a camisa do Neymar. E depois parece que teve briga, né? Alguns torcedores lá queriam pegar a camisa do garoto para rasgar, para pôr fogo. Essa ignorância que a gente cansa de ver aí, gente, no mundo do futebol, né? O menino todo alegre. A gente tem que entender, gente, que a criança, ela sendo palmeirense, sendo corintiana, sendo São Paulina, flamenguista, o Neymar, ele é um ídolo. A criançada gosta dele. O que tem de errado o Neymar dar a camisa para a criança e a criança se emocionar? Perdeu o jogo, gente. Vai, xinga o jogador, xinga o Fernando Diniz, xinga o presidente. Deixa o menino sair com a camisa normal, né, Jonathan? É uma ignorância, não é da torcida, né, gente? Mas é daqueles torcedores que estavam mais próximos do garoto e que queriam tirar a camisa dele. Isso acontece, gente. Se você for na torcida do Corinthians com a camisa verde, mesmo que você seja corintiano, eles rasgam a tua camisa. Se você for na torcida do Palmeiras com a camisa preto e branco, os ignorantes vão querer rasgar a camisa do Corinthians porque ele tá de camisa preto e branco. Isso aí eu já vi no campo de futebol muitas e muitas vezes, né, gente? E a gente continua vendo, né? Ontem, mais uma vez, tivemos relatos aí que queriam tirar a camisa do garoto. É uma ignorância, né, Jonathan?
1: É o que você falou, né, Poca? Dos 47 mil... Não tinha torcido do Santos ontem, não, né?
0: Não, só é. Clássico, né, Jonathan? Só tem torcedor de um time.
1: Dos 47 mil corintianos, né? Porque, como você falou, é a meia dúzia, né? Porque quem não...
0: É quem tava próximo ali, né, Jonathan?
1: Eu não vi isso aí, porque quando perde meu time, quando ganho, eu gosto de ver antes a escalação, os comentários, depois eu desligo. Mas quem não gostaria de ganhar a camisa do Neymar, pô?
0: Ô, Jonito, mas o Neymar comentou, o narrador comentou depois do jogo, né? Que o Neymar falou, gente, eu só fui dar a camisa pro menino porque eu prometi, é uma criança.
1: Então,
0: é uma criança. E eu não dei a camisa pra fazer briga ou pra tumultuar ou pra bicar o torcedor do Corinthians. Ele ainda falou, ó, respeito o time do Corinthians, respeito a torcida do Corinthians, que é a torcida que tá aqui, gente, perdendo de 1-0, cantaram até o último minuto, dá um trabalho demais jogar aqui. Mas eu prometi pro garoto e dei a camisa pra ele. Se eu tivesse perdido o jogo, também teria dado a camisa pro menino. Então eu não quis tumultuar, não quis arrumar briga e também não quis provocar a torcida do Corinthians. Ele foi bem claro ali. Mas é, gente, ignorante tem em todo lugar, não é só no futebol, né? Então, como diz o Joanito, ele topou numa vírgula, né, gente? É os torcedores que estavam perto do garoto, porque quem tá no campo lá longe, nem viu que o Neymar deu a camisa, né, Joanito? Nós que estamos na televisão, o Joanito, por exemplo, acho que nem prestou atenção, que ele falou que ele desligou a televisão. Não, mas eu que gosto de acompanhar, mesmo então porque... eu fico vendo o que acontece até sair a transmissão.
1: Mesmo porque, né, porque a gente brinca, mas a gente acaba torcendo. Durante o jogo do Corinthians, eu torço.
0: Eu sou palmeirense, eu gostaria de ganhar a camisa do Neymar.
1: Eu xingo, às vezes, Da escanteio, eu já falo que é pênalti, né? Da arremesso, eu já quero pênalti. Acabou o jogo, porque quando perde, principalmente, fica sacudo, né? Então, perdeu. Agora, ganhar a camisa do Neymar. Eu ganhei um dia uma camisa do goleiro da Portuguesa, né? Portuguesa do Esporte. Ele tinha jogado e ganhou o jogo. Não lembro se foi contra o Corinthians. Nossa, fiquei feliz da vida. Imagina ganhar a camisa do Neymar, né?
0: E uma criança, né, gente? Uma criança. Então, fica só o relato aí. Mirassol e Palmeiras. O Palmeiras fez uma péssima partida. Os jogadores do Palmeiras ontem parece que comeram uma feijoada para jogar esse jogo, né? É difícil a gente também cobrar os jogadores, né, gente? É muito jogo, é jogo decisivo na quarta, é jogo decisivo no domingo. Quarta-feira tem outro jogo decisivo. O próprio Neymar ontem já falou que eles vão com tudo na quarta-feira para tentar reverter isso para cá. Então o Palmeiras não pode ir já achando que tá classificado, porque vai ter jogo, né, gente? E o Palmeiras vive um momento complicado, né, gente? Vários jogadores machucados, tem muito pouco... Tem que tá colocando a garotada ali pra poder ter reposição, né, no time. E é o que tem, gente, é o que tem. O futebol é isso. A gente fala, cobra muito aqui que os times tenham elenco, né? Pra chegar nesse momento, ter elenco e não precisar da garotada. Mas isso aconteceu com o Real Madrid o ano passado, acontece com o Barcelona... Então, vai acontecer com os times brasileiros também, né? O Flamengo se aproveitou porque ele não tá na Copa do Brasil, descansou a semana, pegou o Botafogo aí, sapecou o Botafogo. Essa semana, o Flamengo já joga na quarta também, né, gente? Tem que jogar quarta, tem que jogar no domingo, semana que vem tem Libertadores, aí tem que jogar de novo. Mas quando tiver...

0: tiver jogos da Copa do Brasil, o Flamengo, por não estar na Copa do Brasil, ele vai descansar. E é vantagem de você não estar em três campeonatos.
1: Ainda sobre o Corinthians, você falou que o time... A defesa do Corinthians, porque ela tá bem, porque ela toma um gol. Se o Corinthians faz 2-1, ninguém tá falando mal do time, né? Ela toma um gol, o ataque não faz nenhum, aí fica difícil, né?
0: É um jogo normal também, né, gente? O gol é normal, não foi agora, uma falta bem batida, né?
1: Mas vem vários jogos, né? O ataque do Corinthians não faz gol, né? Se não fizer gol, não ganha, né?
0: Aqui, agora... Joanito, ó, acabou de sair aqui uma nota oficial do Corinthians. Epa. Acabou de chegar a mensagem aqui a respeito, nós acabamos de falar aqui da criança e acabou de chegar no meu celular aqui, ó. Nota oficial do Corinthians sobre o caso da criança hostilizada na Neoquímica Arena após ganhar a camisa do Neymar. Corinthians repudia o comportamento agressivo contra a criança na Neoquímica Arena. O Esporte Clube Corinthians Paulista é um clube construído e movido pela sua torcida. A Fiel é sem dúvida o maior patrimônio do clube. É uma torcida inigualável e incomparável como qualquer outra do planeta. E é reconhecida mundialmente por sua paixão, sua força e pela forma única e incondicional com que apoia o clube. É justamente por reconhecer essa grandeza que o Corinthians entende que determinados comportamentos não podem ser admitidos. A paixão pelo clube, a rivalidade e a emoção do futebol jamais podem se sobrepor ao respeito, à educação e à segurança, sobretudo quando estamos falando de uma criança. O Corinthians é de todos os corintianos. E de quem vive o futebol desde criança, de quem está chegando agora, de quem aprendeu a amar o clube com seus pais, avós e amigos, e de quem encontra no timão um espaço de pertencimento, alegria e identificação. A Fiel tem uma história espetacular com inúmeros capítulos inesquecíveis, maravilhosos. E essa história também é construída quando acolhe, protege e ensina as novas gerações a viver o futebol com paixão, mas sempre com respeito. Dentro e fora de campo, há limites que não podem ser ultrapassados. Agressividade contra uma criança é uma delas. O Corinthians espera que episódios como esses não se repitam e reforça seu compromisso com um ambiente cada vez mais seguro, respeitoso e acolhedor para todos os corintianos. É isso aí, o Corinthians não tem muito o que fazer, né, gente? O torcedor lá dentro do campo, você não sabe o que vai acontecer. Parabéns aí para a diretoria do Corinthians, né? E se puder identificar quem estava tentando fazer isso, pune aí, deixa o cara lá suspenso 30 dias sem ir no campo de futebol, porque esses caras só vão melhorar se você tiver punição. Se não tiver punição, né, Joanito, vão continuar fazendo esse tipo de coisa. Mas parabéns aí pro Corinthians tocar pelo menos no assunto, né, Joanito?
1: Que a gente tinha falado, né?
0: Então a gente fica como mentiroso aqui, né?
1: Não fica, porque dos 47 mil pessoas lá, é meia dúzia que fez isso, né? Então é uma coisa que acontece em qualquer torcida e tá certo tomar providência. Eu, por exemplo, eu brinco aqui nos meus 40 anos de programa, já ganhei camisa do Palmeiras, ganhei uma do Dodô, né? O Dodô, chamado artilheiro dos gols bonitos, que jogava no Santos, eu tenho até agora. Já ganhei camisa do São Paulo, né? A gente presenteia as pessoas que gostam, mas já ganhei, não lembro, ganhei do Corinthians, logicamente, ganhei da Ponte Preta. Pipoca, agora tá na hora de conferir o resultado, né? Primeira rodada, campeonato municipal, começou sábado, 4 jogos. Sábado, César Matilde 3, Paiacan 0. Sábado ainda, Leão do Morro 0, Nova Vida 1. Domingo de manhã, União Celeste 0, Porto 1. Domingo de manhã também, Vila Nova 0, Que Resenha 4. Então tá aí os 4 jogos que aconteceram na primeira rodada do Campeonato Municipal, sábado e domingo, segunda Tauana. Nós vamos ver se a gente mantém aqui a informação de quem jogou e de quem ganhou, pelo menos isso, né?
0: O Maurício, né, tá mandando aqui, bom dia, Pipoca, Joanito, Paulinho, os ouvintes. O time do Corinthians é feio demais, fica a semana inteira e aí consegue perder para aquele time feio do Santos, né? Maurício não podia faltar com a bicadinha dele, né, gente? Isso aí é coisa do futebol, gente. Foi feito pra isso, pra brincar, né? E o que a gente espera é isso, né? Engraçado, né, gente? Que eu vejo como que a imprensa, muitas vezes, ela pega mais no pé de um time como de outro. O Palmeiras, por exemplo, eles pegam muito no pé do Palmeiras, que a torcida do Palmeiras, quando vai tocar o hino do Palmeiras,

0: Palmeiras, a torcida num canto hino, ela canta Palmeiras, meu Palmeiras, meu Palmeiras, né? E sempre criticado por isso. A torcida do Corinthians ergueu uma bandeira da seleção brasileira e tirou o verde da seleção brasileira. E você não vê ninguém corneteando a torcida do Corinthians por causa disso. Por que será, gente? Não é verdade? Então, qual que é pior? Você cantar meu Palmeiras no hino ou você tirar o verde da bandeira, né? Por quê? Eu não vejo a torcida do Corinthians pintar a grama de preto, né, gente? Já que não pode ter verde no campo do Corinthians, por que que a grama é verde? Então, assim, eu acho, são esses tipos de ignorâncias que eu vejo no futebol que me deixam triste, né, gente? Não tem nada a ver. É por isso que uma criança, muitas vezes, que tá lá pedindo a camisa do seu ídolo, o culpado é o Brasil, né, gente? O Brasil hoje só tem um ídolo nacional, que é o Neymar. A seleção brasileira tá levando sapatada toda hora. E o único ídolo que o Brasil hoje tem para a criançada é o Neymar. Então, não interessa se ela é corintiana, palmeirense, flamenguista. A grande maioria das crianças tem o Neymar como ídolo nacional e o futebol vai ficando triste por causa desse tipo de atitude, né?
1: Segundo eu vi, né? Porque eu vi, não, eu li. Neymar e membro de pai são muito amigos, né?
0: Sim.
1: Então, para que corintiano e santista ficar se debatendo por Neymar e membro de pai, já que os dois entre eles são muito amigos, né? E são duas, né? Queira ou não, o Neymar é a estrela do futebol brasileiro, o membro tá ali, né?
0: É capaz dos críticos do Neymar falar que o Neymar causou a briga porque deu a camisa pra criança, assim, né,
1: gente? Tá, mas pelo que eu tô vendo aqui, portanto, é melhor vocês falando que tá na hora de vazar,
0: né? Eu já vou falar aqui dos nossos patrocinadores, né, gente? Amanhã tem mais, né, gente? Amanhã tem mais. 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Deus abençoe lá a segunda e a semana do Leitinho, do Gil, de toda a família de vocês. Que vocês tenham aí uma semana abençoada. Vambora, Joanito?
1: Eu já vazei.
0: Aí. Um abraço aqui, o Joanito, nosso gerente Caio, que já veio expulsar nós aqui, o Hugo, pra Vanessa. Deus abençoe a segunda e a semana de todos vocês. Deus abençoe também todo mundo aí que nos acompanhou através da Rádio Dinâmica e também pessoal que acompanha através da live de Jacutinga e de fora de Jacutinga. Fiquem com Deus, gente. Escute aí o Horário Político. Até mais. Fui!

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3: Meio-dia e 25.
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2: Meio-dia e 28.

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5: Meio-dia e 30.

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1: 12:47.
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9: Meio dia e 49.

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4: Uma e um.

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2: Muito bem, estamos chegando. Hoje é segundona, parça.
3: Segundona, dia 31 de agosto. Chegamos para nos despedir do mês 8. Já vem aí setembro, daqui a pouquinho já estamos com as árvores de Natal.
2: E eu vou te falar um negócio. Setembro, na minha opinião, é o mês que passa mais lento no calendário.
3: Você acha?
2: Aham.
3: Por quê?
2: Eu não sei, eu tenho um problema com setembro. Todo setembro parece que tem 368 dias.
3: Então
2: em
3: esse ano vai ser diferente.
2: É mesmo?
3: É, esse ano vai ter 367.
2: Então tá bom. Vamos aguardar então,
3: ai,
2: né, parça?
3: Ai, dando play na sua segunda onda, vamos que microfonia por aqui.
1: E já vai começar o programa mais irreverente do seu rádio, Microfonia.

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0: Tá na Dinâmica, tá legal. Beijo pra você de Jacutinga, de toda a região. Estamos chegando com mais uma edição do Microfonia.
1: E a partir de agora você participa e também interage junto com a gente no 35 3185-0145, que é o nosso WhatsApp.
0: Exatamente, mídias sociais, é lógico que a gente tá por lá, tá? Facebook Dinâmica FM Jacutinga, Instagram Dinâmica FM com Y, e tem aí no nosso aplicativo Dinâmica FM 105.9. Bora começar?
1: Bora começar na Dinâmica nessa tarde super especial.
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1: E bora lá começar com Sam Smith.
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0: Alex Rowan.
1: Ordinary.
0: É verdade, menina. Viu? Como passou rápido, né?
1: Mas a galera gosta muito desse som ainda, né?
0: E continua passando rápido.
1: Exatamente. A gente vai de pausa, já já tem fofoca e muito mais pra quê?
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5: 1:19.
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4: Voltando com as melhores músicas, mas antes, chegou o momento.
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4: E nós começamos essa segunda hora falando aqui dos 15 filmes que podem representar o Brasil no Oscar em 2027.
5: É, pra você que acha, ano que vem não tem nada, peraí que eu vou te trazer aqui, ó. 100 Dias, A Conspiração Condor, A Fabulosa Onda do Tempo, A Natureza das Coisas Invisíveis, Ato Noturno também, 5 Tipos de Medo, Dolores, Feito Pipa, Herança de Narcisa, Malês, Nosso Segredo.

0: Segredo, rei da internet, papagaios, quando vira a esquina e Vicentina pede desculpas.
1: Ô, é bastantão, hein?
0: Pois é. Agora, de onde é que tiraram isso? Deixa eu explicar pra vocês. A Academia Brasileira de Cinema anuncia os filmes que são elegíveis pra disputar a indicação ao Oscar, né? E no caso, na categoria de melhor filme internacional. Aí fica a dúvida. Você já assistiu algum desses, ouvinte? Porque eu não assisti nenhum.
1: Eu também não.
0: Aliás, eu não assisti nem o ganhador do Oscar. Desculpa, a gente precisa falar. Ah, eu não sei. Quando eu vejo aquela foto da Fernanda Torres, assim, com uma cara sofrida, já me dá uma agonia. Eu falo assim, cara, nossa vida às vezes já tá um sofrimento que eu vou assistir um filme que também tem sofrimento.
1: Pra deixar você mais sofrido.
0: Exatamente, tô assistindo só animação infantil com meus piá e tá ótimo. E ainda assim tô chorando.
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3: 1:38.
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0: A música volta já.
7: Que bom.

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1: Belo!
2: Pra ver o sol brilhar, esse é sucesso, tá aqui no seu Microfonia.
1: E daqui a pouquinho vamos atender a galera. A Sheila tá ligadinha junto com a gente, tá pedindo Ed Sheeran. Sheila, vai rolar daqui a pouquinho, viu?
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3: Bora!
4: Bora!
3: Ele que estará em dezembro fazendo seus shows no Brasil. Hora de curtir a Ed Sheeran, pedido do ouvinte, parça.
4: É, a Sheila tá ligadinha, não perde um microfone. Tá oferecendo pra todo mundo que tá ligadinho curtindo a gente, viu, parça?

0: Sintonia.
1: Pericles!
2: Supera, supera que a semana tá só começando e não tem feriado, mas tem microfonia.
1: É isso mesmo, e você dá um tempinho aí, é um tempinho pra você pegar aquele copinho da água, aquele copinho da café, a gente volta já já com muito mais e o último bloco do microfone.

0: E já já tem Foca na Fofoca.
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4: 1h53.
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12: Bora?
0: Agora.
12: Foca na fofoca pra você.
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0: Ô, parceiro, agora nós vamos falar sobre a Lari, Laricinha Manoela.
12: Pois é, gente. Vocês sabiam, né, que ela tava fazendo a participação de um filme da Carmen Miranda. Falei bem, né? Estava. Porque ela deixou o filme após um conflito com o diretor.
0: Eita, Larissa.
12: Uhum. Ela não fará mais parte dessa cinebiografia. A saída da atriz do projeto foi anunciada por meio de um pronunciamento publicado nas redes sociais da própria artista. Abre aspas. A decisão de Larissa Manoela de não seguir no projeto partiu do diretor do filme, que ao tomar conhecimento de que outro projeto dedicado estava sendo produzido, optou por antecipar as filmagens, mesmo sabendo que a atriz já possuía compromissos profissionais.
0: Loucura, loucura, loucura. Vamos esperar agora o próximo episódio.
12: Né?
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2: Até breve.
1: Até o próximo encontro. 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

0: mais música por aqui.
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0: Dilcinho.
1: Santo Forte, pra gente finalizar o nosso Microfonia de Segunda. E lembrando a você que amanhã a gente tá de volta.
0: Com certeza, fica aqui, ó. Nosso abraço pra todo mundo bem apertado. Fiquem todos com Deus e até amanhã no mesmo horário, viu?
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5: 2:06.

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4: Homens, o recado é pra vocês. Eu sou a doutora Bruna Rocha, médica dermatologista em Jacutinga, Minas Gerais, e eu queria te dar o alerta. Se o seu cabelo já começou a cair, apresentar algum sinal de rarefação, ou se você tem uma genética muito importante pra calvície, não fique perdendo tempo esperando aparecer uma falha, uma entrada muito profunda no seu cabelo pra procurar o dermatologista. Quando se trata de calvície, tempo é cabelo. Quanto antes você procurar o dermatologista, tiver o seu diagnóstico e iniciar o seu tratamento, melhor vai ser a evolução da sua doença e a sua resposta ao tratamento da calvície. Então não fique perdendo tempo. Uma outra coisa que eu quero te dizer é, o transplante não é curativo no caso da calvície. Não adianta só ir lá fazer o transplante e você tá livre da calvície. Você precisa fazer esse transplante no momento certo, que a sua doença estiver estável, e depois você precisa continuar um tratamento de manutenção, senão você perde esse transplante. Então, o primeiro passo diante de uma queda de cabelo sempre é procurar o dermatologista para ter o seu diagnóstico e iniciar o quanto antes o seu tratamento. Não fica perdendo tempo, hein? Um beijo e até a próxima.
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7: Olá, segunda-feira, 31 de agosto, e comigo, Pó Giacomini, tem um resumo da sua novela preferida. E a Nobreza de Amor. A Alica comemora a notícia do apoio da Rainha Mênime e planeja seu retorno à Batanga. Tonho revela a Caetano a verdadeira história de Alica. Caetano questiona Tonho sobre seu compromisso com o povo de Barro Preto. Sebastião encontra a carta sobre Ritinha e Marta acaba descobrindo que a menina é filha de Diógenes, a quem anuncia a Dume que Kenny foi obrigado a se casar com Pascoal. Em instantes, por você.
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10: 2 e 9.

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4: Hoje na novela das sete, Vanessa faz o acordo com Juqueira. Yara sugere que Bela se aproxime de Lucas. Leandra deixa Gabriel na casa de acolhimento onde estão os filhos de Júlia. Toy contrata Mike para trabalhar em sua barraca na feira. Vanessa usa Leandra para armar um jantar com Gabriel. O advogado anuncia a Bela que ela ganhou a guarda provisória. Peixe, Glorinha, Ítalo e Samuca se preparam para fugir da casa de acolhimento. Já já tem novela das nove.
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1: 2h43.
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6: Hoje em Quem Ama Cuida. Nancy aceita ajudar a Adriana. Kayla resolve disponibilizar para Pedro um arquivo que guardou de Dalto. Dora comenta com André que receia que Ademir descubra sobre seu relacionamento. Joel comenta emocionado para Nancy que sentiu a presença da mãe Francesca. Pilar nota que Yuri está diferente. Pilar vai até a casa de Fábio pedir para Brigitte voltar para casa, mas a filha não aceita. Elisa se sente mal. Adriana e Pedro comemoram quando Liris os avisa que Ulisses decidiu vender sua parte da joalheria. Semana só começando e amanhã de volta com muito mais um resumo de novelas. Até lá!
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1: 12h47.
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3: Segunda-feira, dia 30, em 1 de agosto. E sabe com quem a gente comemora aniversário hoje? Regiane Alves, atriz brasileira, nascida no ABC Paulista em 78. Desde pequena sonhava com a carreira artística, mas a dedicação ao teatro aconteceu.

0: Você, quando atriz, fazia faculdade de comunicação. Em 96, cursou a oficina de atores da Globo e foi reprovada em um teste para Malhação. Sem desistir da carreira, foi aprovada para o teste de sua primeira telenovela, Fascinação, do SBT. Já na Globo, fez sua primeira minissérie em 2000, A Muralha, e depois um papel de destaque na carreira em Laços de Família. Foi com a mimada e arrogante Doris, da novela Mulheres Apaixonadas, que a atriz conquistou fama nacional. No mesmo ano, foi capa da edição brasileira da Playboy. Outros trabalhos marcantes foram Sangue Bom, A Vida da Gente, Tempos Modernos, Beleza Pura, Páginas da Vida e Cabocla. Parabéns, Giane Alves. Parabéns pra você.
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amados, uma boa tarde, estamos com você nesta segunda-feira, aqui transferiu de sexta-feira para hoje, e por isso estamos nesta segunda-feira especial, nesta semana três programas, hoje, amanhã terça-feira e sexta-feira, e este programa tem o apoio cultural da Clínica Odontológica do Dr. Eliel Lago, na rua João Pessoa, número 85, Centro, Jacutinga. 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Que Deus abençoe a sua vida. Estamos com você, muito feliz, grato a Deus pelo final de semana. Abençoadíssimo. Eu estive em Porto Alegre, ali numa cidade da grande Porto Alegre. Fica a 24 quilômetros do aeroporto, chamada Gravataí, na conferência de impartição. O que é isso? Você pode perguntar. Talvez muitas pessoas não sabem o que é impartição, em se falando no termo evangélico. Então, impartição é repartir algo de Deus. E este repartir, em se falando dos dons espirituais que Deus tem na sua palavra preparado para os seus filhos, e que nós vemos que esses dons, desde o Velho Testamento, amanhã eu posso falar mais sobre isto, sobre esta questão de impartição, mais detalhadamente, mas foi muito bom lá, pessoas de todo o Brasil, de quase todos os estados do Brasil, reunidos, através dos preletores, que amanhã eu vou falar quem eram os preletores também mais especificamente. Mas hoje eu quero falar sobre um assunto muito importante, que é sobre a volta de Jesus. Que desde a época de Paulo, ele já cria que Jesus iria voltar naquela época. E eu vejo, nós podemos todos perceber, que nós vivemos num tempo diferente. Os ares estão diferentes, o mundo está diferente, as pessoas, os acontecimentos catastróficos que têm acontecido, nós vemos que como uma mulher para dar à luz, ela dá sinais, contrações, mas não significa que está naquela hora. Eu vejo

que na época do meu filho primeiro, do Eliel, né, a gente achava que ia nascer, às vezes dava contrações, dava até sangramentos, vamos dizer, mas quando a gente corria para o hospital ali, que já era o Dr. Fernando naquela época ainda, né, que ele que fez os três partos da minha esposa, então, aí ele examinava, falava, não tem nada, está tudo bem, é algo passageiro, isso aí e tal. Então, mas nós vimos que um dia que começou a dar as contrações de madrugada, e foi preciso de, não queria esperar amanhecer o dia, mas não deu para esperar, aí foi preciso de ir mesmo, né? Então, com respeito à volta de Jesus, há passagens claras dizendo que ele vai voltar. Então, eu gostaria de ler algumas passagens aqui para você, falando sobre este enunciado da volta de Jesus. Então, primeiro eu gostaria de ler aqui João capítulo 14, João 14, alguns versículos. Perguntou-lhe Simão, é mais adiante. Não se turbe o vosso coração, crede em Deus e crede também em mim. Na casa de meu pai há muitas moradas, se assim não for, eu vou-lo teria dito, pois vou preparar-vos lugar. E quando eu for e vos preparar lugar, voltarei e vos receberei para mim mesmo, para que onde eu estou estejais vós também. E vós sabeis o caminho para onde eu vou, disse-lhe Tomé. Senhor, não sabemos para onde vais, como saber o caminho? Respondeu-lhe Jesus, eu sou o caminho, a verdade e a vida, e ninguém vem ao Pai senão por mim. Se vós me tivesseis conhecido, conhecereis também a meu Pai. Desde agora o conheceis e o tendes visto. Replicou-lhe Filipe, Senhor, mostra-nos o Pai, isso nos basta. E disse-lhe Jesus, Filipe, há quanto tempo estou convosco e não me tendes conhecido? Quem vê a mim, vê o Pai. Como dizes tu, mostra-nos o Pai? Não crês que eu estou no Pai e o Pai está em mim? E as palavras que eu vos digo, não as digo por mim mesmo, mas o Pai que permanece em mim, as faz e que faz as mesmas obras. Crede-me que estou no Pai e o Pai em mim. Crede-me ao menos pelas mesmas obras. Em verdade vos digo que aquele que crê em mim fará também as obras que eu faço e outras maiores fará, porque eu vou para junto do Pai. E tudo quanto pedirdes em meu nome, isso farei, a fim de que o Pai seja glorificado no Filho. Se me pedirdes alguma coisa, eu, em meu nome, eu o farei. Se me amais, guardareis os meus mandamentos. Ensinamentos profundos nestes 14 primeiros versículos do Evangelho de João 14, né? Então, olha, dentre eles, é claro, o que eu quero citar aqui, eu citei tudo como um contexto, mas ele disse no versículo 3, e quando eu for e vos preparar lugar, voltarei e vos receberei para mim mesmo. Olha, é esta volta de Jesus que nós estamos aguardando, para que ele virá buscar os seus escolhidos, aqueles que estão nele, ou seja, aqueles que têm o Espírito de Deus nele, porque Romanos 8:14 fala que aquele que tem o Espírito de Deus é filho de Deus. Ou, em outras palavras, o filho de Deus tem o Espírito de Deus. Olha, e para ter o Espírito de Deus, a pessoa tem que entregar a sua vida para Jesus, como seu Senhor e Salvador. Reconhecer isto, que Ele morreu na cruz no nosso lugar, para perdoar os nossos pecados. E a cruz é um lugar horrível. A cruz é um lugar vergonhoso. A cruz é um lugar de sofrimento. E a cruz é um lugar destinado para aqueles que causam ou que causaram pecados horrendos, pecados horríveis, aqueles que fizeram coisas totalmente contrárias às leis humanas. Mas Jesus não tinha feito nada. Mas Deus havia prometido isso, que ele viria para salvar a humanidade dos seus pecados. E esta salvação tinha que ser alguém perfeito, porque para a salvação no Velho Testamento tinha que

de ser sacrificado animais, animais como boi, como carneiro, como ovelha. Então, esses animais eram sacrificados, eram mortos, e o sangue era derramado sobre um altar e colocado fogo. E aquele sangue, aquele cheiro de sangue, né, que para nós é horrível. Então, aquilo ali, aquele sangue significando a morte de algum animal para o perdão dos pecados das pessoas, como rituais no Velho Testamento. Por isso, quando Jesus veio, ele fez um sacrifício perfeito, porque o sangue de Jesus era o sangue da veia dele, era o sangue de Deus, porque Maria não teve contato com o homem para gerar aquele menino que foi Jesus. Ela então, ela se engravidou, foi Deus, o Espírito Santo, que engravidou Maria. E por isso nós vemos que não é chantagem, não é enganação, é a pura realidade, porque Maria ficou espantada, né? Admirada com aquilo que o anjo falou, e ela nem acreditou, ela até riu. Né? Então, e o marido dela, que era o prometido marido, que era José, não era marido ainda, era como se fosse noivo. Né? Porque naquela época eles tinham assim, mas não tinham relacionamento nenhum. E ele, quando ficou sabendo que ela estava grávida, ele resolveu deixá-la secretamente, sem denunciá-la, sem difamá-la. Ele resolveu em si, porque já pensou, a noiva dele grávida, e ele não teve nenhuma relação com ela. Então ele resolveu secretamente, não quis difamá-la de forma alguma, mas um anjo apareceu para ele e falou que aquilo que era dela era do Espírito Santo, para ele não fazer aquilo não, e ele obedeceu. Olha, eu até me arrepio nesse momento aqui, daquele momento de José recebendo aquela notícia de um anjo falando que não, aquilo não era humano, era, olha, só por Deus mesmo. Mas ele aceitou, ele recebeu Maria ali então como sua esposa, não teve nenhuma relação com ela antes do casamento, de forma alguma, antes de Jesus nascer, né? Não teve. E Jesus nasceu, então, nós podemos falar que era o DNA de Deus na veia dele, o DNA que define o sexo, né? É o do homem. Você sabe disso, são 23 cromossomos, então tem um que define o sexo do homem, e é o homem que define o sexo, se é homem ou se é mulher. E nós vemos então que a Maria não teve concepção com homem, e aquele DNA ali definindo quem era o sexo, que seria um homem, é o DNA de Deus. E isso aí, você entende um pouco de genética, né? Eu estudei genética, isso aí, muitos anos atrás, mais de quase 50 anos atrás. Mas é isso aí. Então, aquele que está o sangue correndo nas veias de Jesus é sangue de Deus, é sangue puro, perfeito. E isso aí, então, nós vemos que Jesus derramou o sangue dele na cruz pelos seus pecados, pelos meus pecados, pelos pecados da humanidade inteira. Por isso nós vemos que a Bíblia fala que lá em Hebreus 11, que sem derramamento de sangue não há remissão de pecados, não há perdão de pecados. Então, o sangue de Jesus foi um sacrifício perfeito, perdoa o pecado desde daqueles que criam na promessa de Deus, muito antes dele, muito antes de Jesus, porque eles estavam vivendo na promessa do Messias vir, e Jesus veio para cumprir a promessa de Deus. E então ele viveu, Jesus viveu como homem 30 anos, como eu e como você, 30 anos neste mundo, sujeitando às tentações, sujeitando, enfrentando os pecados, mas nunca pecou. Este é o único que nunca pecou, o único, a Bíblia fala, ele não pecou.
Ele se fez pecado no nosso lugar, se fez pecador no nosso lugar e levou sobre si para que pela fé nós o reconhecêssemos e vivêssemos uma vida que ele viveu e fôssemos justos, como diz Romanos 8:1, que nós somos justificados pela fé em Jesus.

E ser justificado é ser considerado como se nunca tivesse pecado, porque quando nós entregamos, confessamos o pecado e pedimos perdão para Deus, olha, nós somos purificados por causa do sangue de Jesus. E Hebreus fala que o sangue de Jesus abre um caminho para nós chegarmos a Deus. É o caminho que é Jesus e o seu sangue derramado na cruz. Por isso nós temos que, pela fé, entregar nossa vida para Jesus, porque nós nascemos indo para o inferno, nós nascemos no pecado, porque a Bíblia diz que eu nasci na iniquidade. Ele diz lá no Salmo 51, eu nasci na iniquidade e em pecado me concebeu minha mãe, Salmo 51:5. Então, foi no pecado, porque o pecado foi transmitindo o pecado de geração para geração. E então, e o pecado, o pecador, o destino dele é no inferno. É no inferno de sofrimento eterno, mas por isso Jesus deu, Deus nos deu o livre-arbítrio para nós escolhermos o caminho, o nosso caminho futuro, o nosso destino eterno. Não é Deus que escolhe, não é se Deus quiser que nós vamos para lá, não. Deus já falou que nós podemos ir para lá se nós crermos. Por isso ele diz em Marcos 16, que quem crer e for batizado será salvo, quem porém não crer será condenado. Por isso que fala aí, quem crer vai ser batizado, não é quem batizar que vai ser salvo, não, não tem lugar nenhum na Bíblia que fala que quem for batizado vai ser salvo, porque não é batismo que salva, quem salva é Jesus. Mas quem é salvo por Jesus, que quando ele crê que Jesus é o Senhor e Salvador, ele deve sim ser batizado, porque Jesus foi batizado no Rio Jordão, lá quando João Batista estava batizando para arrependimento. Jesus foi para batizar também, e João falou, não, eu não vou batizar, eu que preciso batizar, ser batizado por ti, não, Senhor, vir ser batizado por mim, não. Aí Jesus falou, olha, você tem que cumprir, isso é para que cumpra a palavra de Deus. Então João batizou Jesus, e naquela hora que estava sendo batizado, ele deixou de ser aquele homem comum do mundo, ele passou a ter o Espírito de Deus, desceu sobre ele quando ele estava sendo batizado no Rio Jordão. E como é precioso esse momento em que veio uma voz do céu que disse, este é meu filho amado, que eu tenho prazer. Olha, Deus tem prazer no seu filho, que é Jesus. E quando nós entregamos nossa vida a ele, nós passamos a ser irmão de Jesus, ou seja, filho de Deus, o filho adotivo por adoção, que fala em Romanos capítulo 8, que nós clamamos Abba Pai, ou seja, papai, paizinho, né? E fala também que nós somos herdeiros de Deus, do trono de Deus, e co-herdeiros juntamente com Cristo. Nós temos a mesma herança que nós temos com Deus, que Jesus teve, nós temos também. Jesus está sentado à direita de Deus, e nós também estamos assentados à direita de Deus, conforme fala Efésios capítulo 6, que nós estamos assentados nas regiões celestiais, à destra de Deus, juntamente com Cristo. Por isso, quando nós entregamos nossa vida para Jesus, nós pertencemos à maior família do mundo, que é a família de Deus, que é a família, é uma família que tem começo, mas não tem fim. Tem o começo, o dia que eu nasci de novo, o dia que você nasceu ou nascer de novo, você vai começar uma vida eterna, a vida eterna, a vida de Deus, a vida passar no céu, na eternidade, juntamente com Deus, com Jesus e os anjos de Deus também, que estarão lá louvando a Deus, lá no céu. E isso então, e Jesus falou que ele iria voltar um dia, que como ele foi, ele vai voltar. E também nós vemos em outros textos aqui, também em Atos, que quando Jesus estava subindo às alturas, aqui Atos 1:10-11, e estando eles... começar no 9, ditas estas palavras, porque quais são as palavras, vou voltar mais um aqui no versículo 8, aqui o Atos 1:8 é a última palavra que Jesus falou enquanto ele estava aqui nesse mundo, depois da ressurreição.
E logo após ele dizer essas palavras, ele começou a subir de corpo à vista de todas as pessoas. Então, Atos 1:8. Mas recebereis poder ao descer sobre vós o Espírito Santo, e sereis minhas testemunhas, tanto em Jerusalém como em toda a Judéia e Samaria, e até os confins da

terra. Esta é a última palavra. Aí, ditas estas palavras, foi Jesus elevado às alturas à vista de todos eles, e uma nuvem o encobriu dos seus olhos. E estando eles com os olhos fitos no céu, enquanto Jesus subia, eis que dois varões de branco se puseram ao lado deles e lhes disseram, dois anjos se puseram ao lado das pessoas ali que estavam admiradas, apareceram ali esses anjos e disseram, varões galileus, por que estáis olhando para as alturas? Esse Jesus que dentre vós foi assunto ao céu, ele virá do modo como o vistes subir. Virá, ele descerá. E também agora em Apocalipse, Apocalipse capítulo 1, versículo 7. Então ele disse, vamos ler o 6 para dar o contexto certo, né? Aquele que nos ama e pelo seu sangue nos libertou dos nossos pecados e nos constituiu reino, sacerdotes para o seu Deus e Pai, a ele a glória e o domínio pelos séculos dos séculos. Amém. Eis que vem com as nuvens e todo o olho o verá, até quantos os transpassaram, até aqueles que condenaram, aqueles que mataram Jesus vão ver, porque vai ser um acontecimento tremendo. Nunca teve, nunca vai ter igual esse, a volta de Jesus. Bem, nós vemos que ele vai voltar para buscar os seus escolhidos. E lá em 1 Tessalonicenses, que eu não vou ler aqui não, mas vou falar o texto de cor para você, que ele fala que ele virá entre as nuvens. Virá como ele virá e descerá, e o que, que é? Aqueles que estiverem vivos subirão com seus próprios corpos, não passarão pela morte. Os corpos serão transformados no ar, ou seja, transformados em quê? Em corpos perecíveis, corpos mortais, corpos que apodrecem, que acabam, em corpos de glória, corpos glorificados, ou seja, que não morrerão. Corpos semelhantes ao de Jesus. Por exemplo, Jesus após a ressurreição, todos os discípulos estavam com muito medo de perseguição, porque Jesus havia morrido, havia crucificado e havia sepultado. E eles não sabiam que Jesus ainda estava, até às vezes nem acreditavam. Tomé, por exemplo, não acreditou na hora que Jesus apareceu. Bom, eles estavam reunidos num lugar de portas trancadas, trancadas com trancas de ferro, vamos dizer assim, irrombáveis, né? Então, eles estavam reunidos com medo, como é que nós vamos fazer, como é que nós vamos sair daqui, agora nós vamos morrer lá fora e tal. Já pensou alguém lá fora, a polícia, alguém querendo pegar a pessoa, e ele com medo de sair? Bom, aí de repente Jesus apareceu no meio deles, Jesus atravessou a parede, vamos dizer, porque era um corpo glorificado. Esse é o corpo que não vai perecer mais, nunca mais. Até teve um pastor aqui uma certa vez aqui em Jacutinga, né, que o Robério, na época, estava na igreja lá, ele trouxe esse várias vezes aqui, chamado João Carlos Marques. Eu tenho, olha, meia Jacutinga, acho que viu as mensagens dele, porque ele veio acho que umas quatro vezes ou cinco vezes ou mais aqui. E então ele dava testemunho, quando ele começava a falar, ele ia. Demorava duas, três horas aí, o testemunho dele, que não acabava mais, vamos dizer. E então ele morreu e foi no céu, e viu como que é lá, Deus mostrou para ele como que era lá. Ele ficou 40 minutos morto clinicamente, mas ele estava em Manaus fazendo um trabalho lá, e deu um ataque nele lá, assim, e tal, morreu. E as mulheres, ele estava fazendo um trabalho para mulheres, tinha 40 mulheres naquela reunião, e as mulheres começaram orar com ele ali, e ele não mexia, gelado ali naquela hora, ele já estava até ali orando, mas ele foi no céu. Ele tem um livro contando essa história aí, viu? Um livro grosso, que eu não vou contar agora aqui, porque não dá tempo, nem tem jeito. Bom, encurtando a história, né, ele voltou, ele era escoltado por um anjo, o anjo levou, e depois o anjo trouxe de volta ele para passar nas regiões celestiais ali no segundo céu, que é cheio de demônios. Então tem anjos que levam

as pessoas para o seio de Abraão, né? Que vão para o céu. Então, anjos levaram ele e trouxeram de volta. Porque aí ele falou, olha, as mulheres lá estão reclamando a sua volta. Então, aí Jesus mandou ele voltar para dizer que ele um dia viria buscar os seus escolhidos. E ele falou aqui isso aqui na nossa igreja, na Atos 29, aqui, várias vezes ele veio aqui e falou isto. Então, que ele vai voltar. E dessa forma, então, nós vemos que vamos ter, né? Voltando lá atrás, os corpos vão ser transformados nos ares. Os que estiverem morrido, estiverem no cemitério, eles vão ressuscitar os corpos dele. Vão ressuscitar, vai ser com o corpo e vai ser transformado também. Depois que for ressuscitado, vai ser transformado e subir com Jesus para a eternidade. Então, esta é a volta de Jesus. Bom, o que me levou a trazer esta palavra hoje, como eu disse, eu estava assistindo um podcast hoje de dois pastores teólogos defendendo um dizendo que Jesus vai voltar antes do período chamado tribulação, que é um período de sofrimento, muito sofrimento. Por isso, Paulo fala em Timóteo, 1 Timóteo capítulo 3, que nos últimos dias surgirão tempos difíceis. E esses tempos difíceis, eu digo que aquilo que eu falei, das contrações, anunciando que está para vir, mas não significa que vem daqui uma hora. Ah, deu uma contração? Ah, você não sabe. Ah, amanhã, hoje não deu mais, amanhã vai dar mais. E quando começa a dar as contrações, são perto uma da outra. Aí sabe que vai nascer logo, né? Quando for pertinho uma da outra, então, aí sabe, já está para nascer. E, então, está dando contrações, mas espaçadas, né? Terremotos, avalanches, tufões, enchentes, acidentes terríveis, pessoas, mortes terríveis. Então, tá, mas isso já tinha também antes, né? Quem for mais velho já sabe que na sua época já tinha coisa assim, mas não muito frequente. Está tendo frequente, sim. Mas então, um dizia que Jesus vem antes, porque depois disso aí, vai haver 3 anos e meio de sofrimento terrível, que vai aparecer um governo mundial chamado de Anticristo, e que, então, vai sofrer. Bom, uma corrente teológica fala que Jesus vai levar as pessoas antes desse tempo de sofrimento, desses 3 anos e meio de sofrimento. Já a outra corrente teológica fala que é no final dos 3 anos e meio. E a outra já fala que é depois dos 7 anos de tribulação. Sabe, então, olha, eu disse para a apóstola minha esposa, olha que boa besteira esses pastores estão fazendo. Ficar comentando isso, não importa se Jesus vem antes, vem no meio, vem depois, a pessoa tem que estar preparada hoje. Não é porque Jesus vai voltar com medo de Jesus voltar e ela ficar, não, porque se ela morrer de repente aí, acabou a vida para ela. Por isso eu tenho um pensamento que eu já coloquei aqui, que é: viva cada dia como se este for o último dia. Então, como se for o último dia, porque nós não sabemos. Eu posso estar aqui, de repente, cair morto aqui, sem levantar daqui ainda, já morrer. Como nós vemos aí, jogador de futebol, com toda a força e tal, morre jogando, ou morre sentado também, morre dormindo. Né? Pessoas, há poucos dias morreu uma pessoa aí que não tinha nada, à noite morreu. Então, o fato é que nós temos que estar preparados. Aí vem uma outra, um evangelho segundo Hélio, né? Que nós devemos viver. Viver como? Em santidade. Na presença de Deus. Não pecando. Não em pecado, porque nós não podemos morrer pecando. Você sabe que tem que acertar, não acerta. Então você sabe que está errado, mas não, acerta, não conserta. Você está longe de Deus, mas fala que vai voltar o dia, mas não volta.
Por isso, volte hoje.

Hoje, não, porque existe um pensamento que fala: não deixe para amanhã o que deve fazer hoje. Olha, porque amanhã poderá ser tarde demais. Até uma.

Então, você pode procurar na internet aí, falando aí sobre, meu amigo, hoje tu tens a escolha. Hoje Cristo quer te libertar. Coloca essa letra aí, que você vai achar essa música. Então nós temos que viver como se Jesus fosse voltar agora, antes de terminar esse programa, que Jesus já está voltando, vamos dizer. Mas você pode estar morrendo durante esse período, até terminar também. Aí a vida acabou para você. Aí não importa. Por isso, não importa o dia que Jesus vai voltar, se é antes ou depois. Ou também, igual muitos já fizeram, o Jim Jones, né? Você que é lá dos anos antes de 70, que ele juntou um grupo aqui nas Guianas, parece, um grupo acho que de 100 pessoas, e convenceu eles que Jesus vai voltar, vamos para o monte que Jesus vai voltar, e tal. Chegou lá, o que aconteceu? Todo mundo bebeu veneno, porque no Jesus não voltou, eles beberam veneno e morreram. Então, olha, não importa quando Jesus vai voltar, não. O importante é nós estarmos preparados hoje. Mas, por outro lado, se Jesus voltar hoje, então não vou trabalhar, não vou pregar mais, vou fechar aqui, vou acabar com o programa da rádio, vou fechar a porta da igreja. Jesus vai voltar amanhã, então não vai dar tempo de fazer nenhuma reunião, não vai dar tempo mais, então não vai, a internet vai acabar, não vai dar mais tempo. Então vamos deixar? Não. Aí vem o outro lado. Nós devemos sonhar como se Jesus vier daqui a 100, 200, 300 anos. Sabe? Sonhar, continuar insistindo com as pessoas que estão longe de Deus para voltar para o caminho dele, para arrepender dos seus pecados. Porque a mensagem de salvação é o arrependimento. Existem duas pontes entre o nosso passado e o nosso futuro. A primeira ponte, chamada perdão. Perdão, nós temos que perdoar as pessoas. Porque se nós não perdoarmos, nós não vamos passar na primeira ponte para a eternidade. E a outra ponte é arrependimento. Porque aquele que não arrepender dos pecados, arrepender não é falar somente, mas é de verdade. É voltar atrás aonde errou, aonde pecou, e começar de novo ali, e construir um altar a Deus ali naquele momento de arrependimento, e voltar a caminhar com Jesus. Aí sim, vai caminhando dia a dia com Jesus, no caminho da eternidade, para a salvação eterna. Porque, meu amigo e minha amiga, o seu dinheiro não vale nada, a sua riqueza não vale nada, a sua fama não vale nada. Três coisas que não valem nada: fama, riqueza e bens materiais, né? Fama, riqueza. Então, não vale nada você ter tudo no mundo e perder a sua vida. Não adianta nada você ser a pessoa mais importante do mundo e não ter a salvação. Olha, tudo que você tem vai ficar aqui neste mundo, não vai levar para outra vida. Você não vai levar o diploma de honra, não vai levar nada que você tem. A terceira coisa que não é fama, riqueza e beleza. Certo? Beleza. Não adianta você ser pessoa chique, pessoa rica, bonita, veste bem, anda na moda, faz todo aquele tipo de maquiagem, de cirurgias, né, para tirar as rugas, tal. Não adianta você frequentar diariamente o salão de beleza ou uma clínica de cirurgia plástica. Não adianta ser bonito, bonita, porque o bonito para Deus não é aquele que está por fora, mas é aquele que está por dentro.
Não adianta ser bonito por fora, mas dentro horrível, uma vida horrível diante de Deus, porque Deus não vê como vê o homem. Fala em 1 Samuel 15:23 que Deus não vê como vê o homem. O homem vê o exterior, mas Deus vê o interior. E como está o

teu interior, meu amigo e minha amiga. Olha, meu amigo e minha amiga, não importa. Agora eu volto ali, aquela discussão dos teólogos ali. Ah, eu sou arminiano, ah, eu sou pré-milenista, ah, aquelas teorias que falam de teólogos, que a Bíblia não fala disso aí. Não fala claramente isso aí. Por isso não importa. Acho que quem vive discutindo, porque eu falei para minha esposa ali, olha, eles estão discutindo, vai gastar 2 horas num podcast ali, e chegar ao final, um vai estar crendo do mesmo jeito, o outro vai estar crendo do mesmo jeito, não adianta nada, é perda de tempo, é só para chamar a atenção dos outros, para ficar discutindo, brigando, achando que um sabe mais do que o outro, que vai convencer o outro, não vai, quem convence é o Espírito Santo. E isso aí não importa qual lado que é, é igual política, não importa qual lado que é. O que importa é que governe bem, que guie o povo bem, não importa qual lado, se é esquerda ou se é direita. Por isso na minha igreja não vai político nenhum, não dou palavra para político nenhum entrar lá e falar palavra, não, nem fazer campanha dentro da igreja também. Não, se quiser fazer lá na rua depois do portão, o portão lá é livre para todo mundo, mas dentro da igreja, dentro do perímetro ali, não tem ninguém, nem política, nem de direita, nem esquerda, nem direita, nem do meio, nem do centro, nem de lado nenhum. Então, por quê? Não importa qual partido. O importante é que governe bem. Nós vemos em Israel. Israel tinha um período que era um rei bom, outro era um rei mau. Quando era um rei bom, um rei fiel, um rei que honrava a Deus, o país ia para cima. Mas depois entrava um que não honrava a Deus, que não obedecia a palavra de Deus. Era derrotar, o povo sofria e ele chegava ao final triste da sua vida. Lá o governo de Israel, na Bíblia, né, que fala em 1 Reis, 2 Reis, que fala dos reis, né, de Israel. 1 Reis e 2 Reis fala dos reis de Israel. No 1 Reis era o profeta Elias, que está em 1 Reis. E no 2 Reis é o profeta Eliseu, que está. A diferença é essa, né? Mas os reis de Israel, era, uma vez era bom, outra vez era ruim, uma vez era bom, outra vez era ruim, né? Uma vez honrava Deus, outra vez não honrava Deus. Então era desse jeito. A política é antiga. Nós não precisamos ficamos correndo atrás de política, não. Nós devemos orar a Deus. Deus, a tua vontade seja feita, porque a vontade de Deus é boa, agradável e perfeita. É a vontade de Deus. Ore a Deus. Nós temos que orar, sim. Porque na consagração do templo, o templo que Salomão fez, né, pelas medidas que Deus deu a Davi, seu filho, seu pai. Então, na inauguração do templo, ele falou: se meu povo, que se chama pelo meu nome, se humilhar e orar e me buscar e se converter dos seus maus caminhos, então eu ouvirei dos céus, perdoarei os seus pecados e sararei a sua terra. Então, o que nós temos que fazer? Humilhar, orar, buscar a Deus e converter dos maus caminhos. Não adianta orar, buscar, humilhar, orar, buscar a Deus, se não converter também, viu? Não adianta nada você ficar lá do outro lado, espiritualmente falando, do lado oposto. Esta oposição, sim, gente, existe uma oposição espiritual, que é o reino de Deus e o reino das trevas. Em Colossenses fala que ele, Jesus, nos libertou do reino, do império, das trevas, e nos transportou para o reino do Filho do seu amor. Então, por isso nós temos que estar no reino de Deus, porque do reino das trevas, que é governado pelo diabo e seus anjos, os demônios, as pessoas sofrem e vão para um lugar terrível, que a Bíblia fala que lá vai haver choro e ranger de dentes. De tanto vai ranger de dentes, os dentes vão gastar tudo, né? Porque eu sei que o ranger de dentes, aqueles dentes que quando a pessoa tem chamado bruxismo, né, que é o que range os dentes à noite, então vai gastando os dentes, né? Quando vê, fica só o toquinho, principalmente na frente e atrás também. Bom, agora ranger de dentes de sofrimento. E fala também que lá naquele lugar longe de Deus, chamado Hades ou Gena ou inferno, e lá fala que o bicho não morre e o fogo não apaga. O bicho comendo, né? Comendo, sofrendo. Eu estou falando de sofrimento, né? Isso aí é figurado, mas é para explicar o sofrimento que

a pessoa vai viver eternamente. Não é após a morte, só alguns dias, não. É eternamente, porque o Espírito é eterno. Tanto o que vai para o céu, quanto o que vai para o inferno, é eterno. Ele vai sofrer eternamente ou vai viver eternamente na alegria, na bênção de Deus. Por isso a Bíblia fala para nós não desviarmos da palavra de Deus. Voltarmos para a palavra de Deus. Então, e estarmos preparados. O único objetivo nosso de estar aqui é prepararmos para a morte. A grande viagem que não terá retorno. Só passagem para a ida, não tem passagem de volta mais. Vai e não volta mais. Vai para um outro mundo, um outro reino, para o reino das trevas eternas. E tem o reino de Deus que também é eterno. Por isso a pessoa passa a ser eterna depois que ela nasce, porque ela vai viver eternamente no céu ou eternamente no inferno. Mas você que está desviado, volte. Você que já foi ali da comunidade, eu sei que tem muita gente que está aí longe de Deus, está longe do caminho de Deus, volta. Você já foi batizado, eu tenho encontrado com pessoas que já foram batizadas, que até falam, oh, nem lembro mais, nem conheço, lembro mais dessas pessoas. Falam, ah, eu já fui de lá, não, nem lembro mais. Mas volte. Você que foi de qualquer igreja que está desviado, volte para lá, vai lá, porque ali nós vamos cuidar de você. Deus está nos chamando para uma grande obra nesta cidade. É por isso que eu estou falando que eu fui lá para o Rio Grande do Sul, passei lá 3 dias lá no Rio Grande do Sul esse final de semana. Cheguei ontem quase 7 horas da noite. Mas o quê? Para buscar mais de Deus. E neste mês de setembro vai ter mais, só que vai ser perto aqui, vai ser em Jacareí, que é o John Arnaud e a sua esposa Carol Arnaud e os seus companheiros, né, que vão estar ministrando. Esse John Arnaud, ele é do Canadá, e foi lá que aconteceu o avivamento, lá de Toronto. O avivamento de Toronto foi na igreja dele, e foi de lá que veio o Randy Clark, e o Randy Clark foi um dos preletores que eu vou falar amanhã aqui, que esteve também nessa conferência lá em Curitiba. E vai ter no comecinho de outubro também, vai ter outro, em espaço desse outro, com 4 dias, no comecinho de outubro, em São Paulo, chamado VOA, ou Voz Apostólica, ou Global Waking, ou seja, Avivamento Global, que é um encontro global. Ali são 8 preletores estrangeiros aí, de vários países, e também 3 aqui do Brasil somente, do Brasil, que vai estar lá em São Paulo, em Alphaville. Eu estarei lá também. E vai ser 4 dias ali. E depois, no final de outubro, tem outro em Botucatu, Aviva Nações, com o apóstolo Marcelo Casagrande, de áreas de curas e milagres. Ele tem um super ônibus, um ônibus também que eu quero ter um também. Sabe, nós vamos ter um aqui em Jacutinga também para sair pregando. Ele aperta um botãozinho lá, ele abre uma plataforma de 5 metros assim, bem baixo, na altura do porta-malas, assim, um pouquinho mais em cima, né, ficar um pouquinho longe do chão. Ele abre uma plataforma de 5 metros para frente e fica como palco, né? É como um caminhão de shows, né? Vamos dizer. E ali então ele faz pregações e sai pela cidade. Nós vamos, eu vou junto com ele também lá em São Paulo, uma semana antes desta semana lá do VOA, que vai ser esse mês que vem. Então tem eventos aí que eu vou participar também aí mais para frente, né? E eu estou buscando de Deus, sabe, de madrugada. Essa madrugada nós vamos começar mais outra madrugada de 21 dias orando 3 horas da manhã, viu? 21 dias, como terminamos uma semana passada, aí o pessoal falou, vamos fazer outra campanha de 21 dias, tal, tal. Aí o pessoal, vamos, tal, tal. Aí eu sugeri, né, que fizesse, falando do Salmo 119 e os 15 salmos que sucedem ele até o 134, que são chamados cânticos de

romagem, que são salmos que eles cantavam. Você sabe que o livro de salmos são cânticos, é de músicas, não é? É de poesias. Que Davi, enquanto ele cantava, dedilhava a sua harpa ali para expulsar os demônios de Saul e outras ocasiões, ele dedilhava a harpa e escrevia os salmos ali, maior parte dele, outros eram dos filhos de Coré também, que eram levitas. Bom, aí então eles resolveram fazer. Aí ontem à noite eu recebi uma mensagem dele falando, olha, vai ser 11 horas da noite e tal, que eles fizeram uma votação lá, então ganhou 11 horas da noite. Aí eu falei, ah, então bem, tá bem, Deus abençoe, ore por mim, tal, que eu não vou, 11 horas eu não vou não, porque às vezes eu estou viajando, e às vezes chega tarde e não tem tempo de descansar, porque eu falei para eles, ó, eu escrevi lá, porque o horário de oração para avivamento e para milagres é das 3 às 6, é um portal espiritual, que você começa a orar no escuro e termina de orar no claro. Sabe, é um portal que Jesus, ele fez milagres, né? Ali o barco lá naquele, as ondas estavam bravas lá, e Jesus dormindo, e o barco estava querendo encher de água, e eles falaram, mestre, nós estamos perecendo aqui, você dormindo aí. Aí Jesus falou, acalma-te, quieta-te. No mesmo instante acalmou. Foi nesse período que Jesus foi à frente e também falou, não, vocês vão depois da multiplicação dos pães. Jesus foi, pegou outra embarcação e foi, e eles ficaram para trás, e depois foram, e de repente, de madrugada, nessa terceira vigília também, a terceira vigília das 3 às 6 da manhã, a primeira vigília das 6 às 9 da noite, a segunda vigília das 9 à meia-noite, a terceira vigília da meia-noite até as 3, e a quarta vigília das 3 às 6. Bom, foi nessa vigília que eles acharam, viram Jesus andando sobre as águas, falaram, acharam que era um fantasma. Pensou? Que susto, a princípio, né, eles pensaram, aí Jesus identificou que era Jesus, aí Pedro falou, Senhor, me leva também, aí Jesus falou para Pedro, venha Pedro, aí Pedro começou a andar na água assim, e começou a olhar assim para a água, a força das ondas assim, ele ficou com medo e começou a afundar, aí Jesus tomou pela mão e levantou, falou, porque é homem de pequena fé, né? Falou, por que duvidaste? Então, aí Jesus salvou Pedro naquele momento ali. Bom, era a quarta vigília é das 3 às 6 da manhã, é o horário de orar por milagres, orar por avivamento, por salvação de vidas. E neste horário, se você tiver algum sonho, alguma coisa, pode ver que é a oração que eu estou fazendo, viu? Pela sua vida. Porque Deus quer falar algo com você. Então, não é por acaso. Então, aí o que aconteceu? Bom, vou te contar a história aqui. E aí o que aconteceu? Aí hoje de manhã, um deles falou assim, olha, nós conversamos com o pessoal lá, então acharam melhor, você não pode, não quer ir nesse horário, nós vamos fazer às 3 horas da manhã mesmo, então, por causa de você, falou para mim, né? Então eu falei, glória a Deus, então vou estar nessa aí também. Mais 21 dias a partir de hoje, orando 3 horas da manhã, tá? Das 3 horas aí em diante, até 6 horas, mais ou menos, 4 e meia, 6 horas, e o tempo é indeterminado depois. Mas então, por quê? Eu estou orando por Jacutinga, estou orando pela sua vida, estou orando pela sua prosperidade, estou orando pela sua família, estou orando pela sua cura, pelo milagre que você está precisando na vida financeira, no relacionamento familiar, na libertação de um vício. Estou ali orando por algo que você está precisando há muito tempo, uma doença, um câncer. Nada é impossível para Deus. E eu oro para Deus que mande anjos para fazerem cirurgias enquanto as pessoas estão dormindo, que elas vão acordar e não vai ter nada mais também. Mas eu convido você para vir sexta-feira conosco ali, na Avenida Brasil, número 70, que eu estarei orando por milagres e também por transferência de milagres também para a sua vida, você que quer. Não para você ser melhor, porque, olha, o milagre quem faz não sou eu. Não é eu que sou alguma coisa. Por isso, cabe muito bem aquele

decisivo que Deus me deu as palavras dele. Não é sorte, não é merecimento, não é obrigação de Deus. Nada, nada, nada. É graça. É favor imerecido. E Deus está te chamando para fazer a obra dele. Vinde a mim, como ele falou para os pescadores, e eu vos farei pescadores de homens. Aí você fala, mas eu não posso, eu não tenho condições, eu não sei falar direito, eu não conheço a Bíblia direito. Você sabe que Deus usa os improváveis, Deus usa os simples para enganar, para ultrapassar os sábios. Ele usa os fracos para ultrapassar os fortes. Por isso Deus usa improváveis, pessoas que não têm probabilidade nenhuma. Olha, não tem probabilidade nenhuma para fazer algo. Deus levanta Pedro, um pescador que não sabia ler, escrever, mal sabia falar. Deus levantou Smith Wigglesworth, um homem que não sabia ler direito, que não tinha cultura nenhuma, que nunca leu livro nenhum, só aprendeu a ler na Bíblia e lia muito mal ainda a Bíblia. Deus chamou esse homem para mover nações, para salvar nações. Deus moveu ele para ressuscitar mortos, que eu já falei que ele ressuscitou até a mulher dele um dia, e a mulher falou, meu bem, libera eu para eu ir, porque estava muito bom lá com o papai, conversando com ele. Aí ele falou, então vai. E ela, aí continua a morte dela com Jesus lá, né? Então, esse homem era um homem torneiro, mecânico lá, que não tinha cultura, não tinha estudo nenhum. Pedro não tinha estudo nenhum. E a Bíblia fala que depois que esses homens estiveram com Jesus, eles passaram a fazer milagres. Pedro, que negou Jesus, que converteu quando Jesus estava lá na cruz, naquele momento que o galo cantou, que Jesus olhou para ele, ele lembrou que Jesus falou, antes que o galo cante, tu me negarás três vezes. E ele já tinha negado as três vezes, Jesus. E ali saiu e chorou amargamente. Então, é isto que Deus quer fazer com você agora. É isso que Deus vai fazer com você neste momento. Por isso, entregue sua vida para Jesus. Venha para Jesus agora. Confesse os seus pecados. Venha como você está, com vício. Olha, com pecado de prostituição, adultério. Olha, com enganando os outros, mentindo. Venha do jeito que você está, porque é Deus que vai trabalhar na sua vida. Você que está longe, volta para o caminho de Deus agora. Você que está enfermo, creia. Coloque perto do seu celular, do rádio, da televisão, de onde você está assistindo neste momento aí, qualquer objeto aí, que Deus vai derramar da unção, você vai pegar água, vai pôr no feijão, no arroz, depois lá, cozinhar e fazer, e a bênção vai ser estendida para a sua vida e para a sua família. Então vamos orar a Deus, coloque a sua mão no coração neste momento e creia que Deus vai fazer na sua vida agora um milagre, aquilo que você esperava há tanto tempo. Senhor meu Deus e meu Pai, na tua presença eu coloco a minha vida, coloco a vida de cada um daqueles que estão ouvindo, assistindo, aqueles que estão ouvindo e assistindo futuramente, em nome de Jesus, meu Deus e meu Pai, opera com o teu poder, repreenda toda obra maligna na vida de cada um neste momento, todo espírito maligno que está rondando esta vida, todo demônio que está perturbando, tirando sono, que está fazendo vultos à noite, ou que ela está causando pânico e medo, em nome de Jesus, esta criança que não dorme à noite, porque parece que tem algo ali que está estranho ali, porque a criança percebe isto, meu Deus, em nome de Jesus agora, esta criança vai dormir, esta pessoa que tem insônia, ela vai dormir a partir de hoje, porque eu proíbo, em nome de Jesus, eu digo agora, que seja rastreada esta casa por anjos do Senhor, para que nenhum mal vai suceder nesta casa. Espírito de suicídio, em nome de Jesus, eu te repreendo. Espírito de depressão, em nome de Jesus, vai saindo desta casa.
desta vida agora, em nome de Jesus, que todo mal desapareça nesta casa e nesta família, agora em nome de Jesus, porque a glória do Senhor está enchendo esta casa, este ambiente de trabalho, a malharia, meu Deus, aí na casa, na loja, meu Deus, no comércio, no supermercado, em nome de Jesus, meu Pai, o Senhor é Deus de poder que vai fazer esta máquina que está estragada e ela vai funcionar agora.

Em nome de Jesus, em nome de Jesus, que ela estava atrapalhando, a pessoa estava funcionando, mas parou e não consegue trabalhar mais, mas em nome de Jesus agora ela vai funcionar a máquina. Meu Deus, aquele aparelho que estava estragado, ele vai funcionar agora, em nome de Jesus. Meu Deus e meu Pai, esta vida que está aí com essa doença, esperando um exame médico, mas meu Deus, o exame médico vai ser feito e vai dizer que ela não está com nada não, porque o Senhor está curando ela agora. Este nódulo, este caroço que está aí nesse corpo, em nome de Jesus, vai saindo agora. Ah, meu Deus, a pressão alta, esta pessoa que está com pressão alta neste momento, meu Deus, que ela está sentindo algo, tontura, que ela está sentindo muito calor, em nome de Jesus, agora vai saindo, a pressão vai sendo regularizada neste momento. Ah, meu Deus e meu Pai, toda a dor na coluna, meu Deus, que ela não pode virar para lá e para cá, meu Deus, mas ela pode torcer o corpo agora, que ela já está curada, ela pode curvar a sua para baixo aí, virar para frente, que ela já está curada neste momento, em nome de Jesus. Meu Deus, todo mal vai saindo, por uma porta ele entrou, mas por sete portas ele vai sair, meu Pai. Abençoa, meu Deus, a nossa nação, meu Pai. Abençoa, meu Deus, o governador, o presidente da República, Lula, meu Pai, o governador Romeu Zema, o prefeito Guina, meu Pai. Abençoa, meu Deus, os senadores, deputados federais, deputados estaduais, os vereadores, meu Pai, de Jacutinga. Abençoa, meu Deus, cada cidade que está ouvindo neste momento, também que ela é uma representante do Senhor nessa cidade, e que a bênção do Senhor vai ser sobre essa cidade, que o avivamento vai vir sobre essa cidade onde essa pessoa está neste momento, este homem, esta mulher, este servo, esta serva de Deus, em nome de Jesus. Meu Deus e meu Pai, abençoa, meu Deus, esta rádio, esta emissora aqui, meu Pai, a Dinâmica FM, meu Pai, as transmissões na rádio, através da rádio, através do Facebook, sobre essa cidade onde essa pessoa está neste momento, este homem, esta mulher, este servo, esta serva de Deus, em nome de Jesus, meu Deus e meu Pai, abençoa, meu Deus, esta rádio, esta emissora aqui, meu Pai, a Dinâmica FM, meu Pai, as transmissões na rádio, através da rádio, através do Facebook, na mesa de som do Cleancast, meu Pai, abençoa cada um, meu Pai, oh Deus, nesta emissora aqui, que a bênção do Senhor, que prospere neste lugar aqui, meu Pai, para que a glória do Senhor manifeste neste lugar aqui e manifeste na casa de cada um, oh Deus, que está ouvindo neste momento e daqueles que vão ouvir a live no Facebook, meu Deus, que vai ser compartilhada, que pessoas estejam sendo curadas à distância agora, basta crer, somente crer, somente crer, somente crer, que vai acontecer em nome de Jesus. Meu Deus, muito obrigado, Senhor Deus, por tudo que o Senhor está nos dando e por tudo que o Senhor está fazendo e vai fazer ainda mais para frente, meu Pai. Eu peço a tua bênção sobre todos e agradeço no nome do Senhor Jesus Cristo, que vive e reina pelos séculos dos séculos. Amém. Amém, e graças a Deus, e muito obrigado, e que Deus te abençoe, e fique na paz do Senhor Jesus, e você que ficou pelo Facebook, recebe a bênção em nome de Jesus, agora. Amém, shalom, shalom a todos, e amanhã estarei de volta aqui, às 15 horas, trazendo para você mais uma palavra de Deus. Até lá, na bênção e na paz do Senhor Jesus, shalom, shalom.

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1: 4:03.
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3: 4:06.
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4: Nesta segunda a gente comemora com Marcos Winter. Descendente de alemães e italianos, cursou ensino fundamental e o ensino médio na Escola da Penha em São Paulo. Formado em artes cênicas pela Universidade São Judas Tadeu, filho de um funcionário da firma de engenharia e de uma dona de casa, começou a trabalhar como metalúrgico, fabricando pirâmides esotéricas. Com esforço cursou a faculdade de

0: artes cênicas. O Inter estreou no teatro aos 17 anos, em 84, com Piquenique no Front, sob a direção de Antônio Janot. Desde a época, vem trabalhando com diretores como Ulisses Cruz, Aderbal Freire Filho, em espetáculos consagrados como Pedido de Casamento, Tchekhov, Despertar da Primavera, O Anjo Negro, de Nelson Rodrigues, Sonho de uma Noite de Verão, de Shakespeare. Ficou em cartaz desde abril de 2010 com a peça de teatro Monólogos, de Marijuana, que aborda o assunto da discriminação.
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4: 4:10.
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8: 4:13.

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5: Mais uma segundona maravilhosa, força na peruca, minha gente! Nessa hora tem eu, Pan Giacomini, pedindo licença pra te fazer companhia aqui na sua melhor programação da Rádio. Vamos, juntinhos! Antena.

Comini, pra te fazer companhia a partir de agora, muita música da boa, novidades, o que já é sucesso, aquelas cerejinhas pra você matar saudade em mais uma edição do nosso Antena Beat. Beijo sim pra você, coração bocó.

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2: Jason Derulo com Glenn e Kemi. Gente, amo esse som. De verdade, olha, uma segunda-feira pra você. Uma semana de sucesso pra gente. Tô indo ali já, já tô de volta.
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3: 4:28.

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4: 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Fala, Valminha, tá ligado com a gente? Obrigado, uma boa segunda-feira pra você. Por aqui agora tem BTS com Dynamite.

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2: Benção Boone, com Mystical and Magical. Já mandando um beijo pra Dani, pro Wagner. Mandando a lua especial também pro Jackson, que tá sintonizado por aqui. Uma boa segunda pra você.
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3: 4h43.
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4: Uma segunda pra você, bora que para que o som não pare, a gente vai de Atitude 67 com a Ana Lag e Vitor Clay. Isso é amor. Eu tô aqui

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2: Dua Lipa, Don't Start Now. Em instantes, mais pedidos, segura.
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3: 4:57.

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3: Hora de beijo, o Fernando tá ligadinho com a gente, um alô especial pra ele. Adilson também chegando por aqui, já curtindo a nossa programação nessa segunda-feira. Mandando um alô e também especial pro Mineiro. Ô Mineiro, beijo menino, boa segunda. Bora de Marshmallow Khalid com Numb.

0: Gustavo Mioto, senhoras e senhores.
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4: Gustavo Mioto com Murilo Ruf, novo sozinho. Amanhã tá de volta, tá? Pra nossa semana ser ainda mais gostosinha. Já agradecendo seu carinho e audiência e amanhã a gente se fala.
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5: 5:14.
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Começando mais uma edição aqui da Máquina do Tempo na sua rádio preferida. 1900 e faz tempo. Aumente o volume e confira mais uma edição da Máquina do Tempo. Máquina do Tempo, seguindo com a programação aqui da sua rádio. E aí, como é que foi o final de semana? Tudo na paz de Deus? Hora de matar saudades? E para começar muito bem a nossa Máquina do Tempo, tem Mamma Mia, ABBA...

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1: London Beat, rolou também o Celebration, celebrando mais uma semana, Cooking the Gang e Mamma Mia, ABBA.
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4: 5:30.
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4: Mamma Mia, de volta com a programação da Máquina do Tempo. Bela segunda-feira pra você, o dia oficial dos recomeços. Vale a pena ouvir de novo e tem um destaque. O destaque é a camisa de Vênus.
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4: Lançada em 1986 no aclamado disco Correndo Risco, Só o Fim é uma das músicas mais icônicas e poéticas do Camisa de Vênus, liderado por Marcelo Nova. Diferente do tom sarcástico, punk e agressivo que caracterizava a maioria das músicas do Camisa de Vênus, como Eu Não Sou Cachorro Não ou Sim Cachambó, Só o Fim surpreendeu o público e a crítica por ser uma balada existencialista e melancólica, focada na desilusão amorosa e no inevitável término dos ciclos da vida. E vale a pena ouvir de novo.

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1: Man at work, who can it be now? Chic, le freak. E aí, como é que tá tudo chic, bacanizado? E só o fim, camisa de Vênus.
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5: 5h46.
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5: Mais uma sequência do fundo do baú, 1900 e alguma coisa. I Run, Sofra Ray, A Flock de Cigarros.

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1: Esse é o Rick James, pessoa da melhor qualidade, Super Freak, IMCA, Village People e Iron Suffray.
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4: 6 horas.

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5: Máquina do Tempo e a Última Sequência tem curiosidade do Engenheiros do Havaí.
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5: Essa foi lançada em 1986 no disco de estreia Longe Demais das Capitais. Toda Forma de Poder é o cartão de visitas dos Engenheiros do Havaí e um dos maiores clássicos do rock gaúcho e brasileiro dos anos 80. A música foi incluída na trilha sonora da novela Hipertensão, de 86-87, da TV Globo. A exposição em horário nobre fez a música estourar de norte ao sul do Brasil quase todo dia, impulsionando as vendas do disco de estreia da banda rumo ao disco de ouro. E Vale a Pena Ouvir de Novo.

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1: Fechando muito bem a nossa Máquina do Tempo desta segunda-feira, fechando com chave de ouro, Four Non Blondes, What's Up, Big Mountain com Baby I Love Rain e Toda Forma de Poder, Engenheiros do Havaí. Obrigado pela companhia, amanhã tem mais Máquina do Tempo. Um abraço!
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2: 6:16.

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1: 6:27.
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1: 6h50.
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6: 6:53.

0: Ofélia.
1: A proposta também estima o salário mínimo em R$ 1.741 no ano que vem.
0: Quem acompanhou está ao vivo conosco, é a repórter Graziele Bezerra. Olá, Graziele, boa noite.
2: Oi, Luciano. Boa noite para você, boa noite para a Luciana e para o ouvinte da Voz do Brasil. Pois é, o projeto de lei orçamentária pilou que prevê as receitas e fixa também as despesas do governo para o ano seguinte foi enviado hoje ao Congresso Nacional. É ele que detalha onde e também quanto, né, o governo vai poder gastar os recursos públicos. O documento aponta que o orçamento total previsto para 2027 é de R$ 7,4 trilhões. E prevê um superávit de 18 bilhões de reais nas contas públicas para o ano que vem, o que indicaria arrecadação superior aos gastos do governo. O ministro do Planejamento e Orçamento, Bruno Moretti, explica os motivos que apontam para um cumprimento deste valor.
3: Primeiro, um peso um pouco menor das despesas obrigatórias, que nos dá mais instrumentos de manejo do orçamento público. Segundo, nós não estamos prevendo nenhum tipo de receita que dependa de aprovação do Congresso, porque, né, em outros exercícios nós encaminhamos o PELOA e junto a ele outras medidas de arrecadação, e aqui nós não contamos com nenhuma medida nova, ao contrário.
2: Estão previstos no documento R$ 272 bilhões para a saúde, R$ 141 bilhões para a educação e R$ 133 bilhões para investimentos. O projeto de lei orçamentária prevê ajuste de R$ 1.741 no valor do salário mínimo para 2026, o que representa aí uma alta de R$ 120 ou 7,4% em relação aos R$ 1.621 atuais. E um ganho real aí de 2,3% em relação à inflação. O documento também projetou alta de 2,46% para o Produto Interno Bruto, o PIB, do ano que vem, que é a soma de todas as riquezas produzidas no país. Eu volto com vocês aí no estúdio.
1: Obrigada, Graziele Bezerra, pelas informações ao vivo aqui na Voz do Brasil.
0: Um novo passo nas negociações entre Brasil e Estados Unidos sobre as novas tarifas aplicadas ao nosso país.
1: Na tarde de hoje, os ministros Mauro Vieira, das Relações Exteriores, e Márcio Elias Rosa, do Desenvolvimento, Indústria, Comércio e Serviços, se reuniram de modo virtual com o representante de comércio dos Estados Unidos, Jamison Greer.
4: De acordo com nota divulgada após o encontro, o Brasil reafirmou que está aberto ao diálogo, mas voltou a criticar as tarifas impostas pelos Estados Unidos. Segundo o governo brasileiro, as medidas são unilaterais e não estão de acordo com as regras do comércio internacional. As taxas adicionais estão em vigor desde o dia 22 de julho. O ministro do Desenvolvimento, Indústria, Comércio e Serviços, Márcio Elias Rosa, destacou a importância da negociação.
5: Nada do que possa causar dano aos interesses econômicos do país ou ao interesse do Brasil, nós vamos negociar, vamos colocar na mesa.
4: Os dois países concordaram em realizar novas reuniões técnicas nas próximas semanas e depois um novo encontro em nível ministerial para avaliar os avanços das negociações. O governo brasileiro afirma que continuará buscando um acordo equilibrado e mutuamente benéfico com os Estados Unidos, com respeito ao diálogo e à soberania nacional. Reportagem Raquel Mariano.
0: A venda de ingressos para shows e eventos vai passar por mudanças. Um novo decreto

0: Decreto protege o consumidor do chamado cambismo digital.
1: E um outro decreto define regras para a distribuição de água em eventos culturais.
2: O novo decreto sobre a comercialização de ingressos para eventos foi resultado de denúncias de consumidores sobre a dificuldade de acesso a ingressos nas plataformas de venda oficiais. Isso porque uma prática chamada cambismo digital costuma fazer compras em massa dos ingressos disponibilizados e revender a preços mais caros, o que, de acordo com a Secretaria Nacional de Defesa do Consumidor, é uma prática abusiva. Agora, os vendedores e revendedores devem obedecer a regras que garantam a transparência. É o que explica o secretário da Senacom, Ricardo Morishita.
3: A primeira coisa, aquele que vende, que é aquele comercializador primário, ele tem que tomar cuidado. Ele tem que evitar que esses robôs, que esses programas tirem a oportunidade dos consumidores. A outra coisa, quando a gente olha para aquele que está revendendo, que a gente chama do intermediador secundário, é aquele que compra de quem não vai no show. Ele precisa dizer que ele não é a bilheteria oficial, que às vezes o consumidor se confunde e ele precisa fazer um alerta.
2: Outra regra prevista no decreto de comercialização de ingressos determina que haja clareza da destinação das taxas cobradas pelas plataformas. Os preços e taxas adicionais devem ser informados de forma visível em todas as etapas da compra no site. E uma novidade é o direito de arrependimento pela compra e de transferência do ingresso comprado para outro titular de forma gratuita. A advogada e representante dos consumidores em Minas Gerais, Luciana Ateniense, espera que as mudanças melhorem o acesso aos eventos.
4: Este decreto em relação ao evento realmente busca ajudar e ter acesso a todos vocês, fãs e nós consumidores que queremos apenas usufruir uma bela diversão, uma merecida diversão que infelizmente o computador deixa a gente longe deste acesso. Nós temos direito também a transferir aquele meu ingresso para quem eu quiser.
2: Outro decreto assinado nesta segunda-feira amplia e torna permanente a obrigatoriedade de oferecer água potável aos participantes de shows e eventos. A morte da jovem Ana Clara Benevides Machado, num show da cantora Taylor Swift no Brasil em 2023, por desidratação, trouxe à tona a necessidade de uma legislação específica, que virou portaria naquele ano e agora vira lei. Eventos com mais de 1.000 pessoas, sejam festivais, congressos, feiras ou shows, por exemplo, em locais abertos ou fechados, devem permitir a entrada de garrafas de água próprias dos participantes ou oferecer água de fácil acesso. O secretário Ricardo Morishita detalha a medida.
3: Todas as pessoas têm direito a entrar com a sua garrafinha de água. E para eventos acima de 1.000 pessoas, duas possibilidades. Coloca bebedor para as pessoas beberem água ou distribua água. E se o preço for abusivo, a gente vai atrás.
2: As multas para empresas que descumprirem a lei podem chegar a 14 milhões de reais, de acordo com a Senacom. Reportagem Ana Gabriela Salles.
0: O Brasil vai adotar a biometria como sistema padrão de identificação em aeroportos, portos e hidrovias.
1: A utilização do modelo é voltada para o aumento da segurança e maior fluidez nos terminais.
0: A atual identificação manual será substituída em etapas.
5: Uma nova política estabelece diretrizes nacionais para a expansão do uso de biometria nos processos de embarque em terminais brasileiros. Segundo o ministro de Portos e Aeroportos, Tomé Franca, a proposta prevê a ampliação do fluxo digital de identificação de passageiros em aeroportos, portos, instalações portuárias e hidrovias.
6: A pessoa passa a ser a sua própria identificação. A partir de uma validação segura de identidade, a biometria poderá permitir que diferentes etapas da jornada sejam realizadas de maneira integrada. Uma viagem com menos necessidade de contato físico com documentos, equipamentos ou atendentes.
5: A implementação será realizada por etapas e terá acompanhamento de um comitê técnico interinstitucional de identificação biométrica. O grupo reúne representantes do Ministério de Portos e Aeroportos, da Agência Nacional de Aviação Civil, da Agência Nacional de Transportes Aquaviários e de entidades dos setores aéreo, portuário e aquaviário. Entre as atribuições do comitê estão acompanhar a execução da política,

0: propor aperfeiçoamentos e elaborar um plano de implementação para cada modal, com o cronograma das ações. O plano deverá ser publicado em até 90 dias. De acordo com Thiago Feierstein, presidente da ANAC, as novas diretrizes levam a experiência a padrões internacionais.
1: O primeiro passo para que o Brasil entre numa tendência internacional. O embarque biométrico, o embarque facial, é uma coisa que eleva muito o padrão do Brasil internacionalmente.
0: De acordo com o documento, todo o tratamento das informações seguirá rigorosamente as diretrizes da Lei Geral de Proteção de Dados. Para a Regina Alencar, diretora da Polícia Administrativa Substituta do Departamento da Polícia Federal, o uso da tecnologia reforça a segurança das fronteiras.
2: Afinal, estão sob a nossa alçada o controle migratório, o policiamento aeroportuário e marítimo, além do gerenciamento de estratégicas bases biométricas nacionais voltadas à identificação humana, à emissão de documentos de viagem e à proteção de nossas fronteiras.
0: Nos voos internacionais, a biometria é utilizada atualmente no controle migratório. Já nos voos domésticos, o passageiro pode utilizar a identificação facial ou o procedimento tradicional. Com a nova portaria, a biometria passa a integrar o fluxo padrão de embarque, conforme as condições estabelecidas no ato. Reportagem Gabriela Noronha.
3: Acompanhar os primeiros dias de um recém-nascido, o aleitamento, as primeiras vacinas.
4: Passando pelos marcos da primeira infância e monitoramento da estatura e peso ao longo dos anos.
3: Um acompanhamento que é feito pelo SUS.
4: E a caderneta da criança é uma importante aliada neste processo.
5: A caderneta da criança, entregue ainda na maternidade, acompanha meninos e meninas até os 9 anos. Ela reúne informações sobre vacinação, alimentação e saúde bucal, além de permitir o acompanhamento do peso, da altura e do desenvolvimento da criança. E cuidar de cada etapa desse crescimento faz parte da rotina de muitas famílias. A Bianca Povoa, moradora de Brasília, por exemplo, faz questão de acompanhar a evolução do filho Gustavo, de 9 meses. Todos os meses procura a unidade de saúde para manter os cuidados com o bebê em dia.
6: Primeiro é a prevenção, quando o bebê nasce a gente não sabe ao certo como lidar, o que fazer, então esse acompanhamento é importante, desde o primeiro atendimento, no geral a saúde deles é o que mais importa para a gente, né?
5: No Sistema Único de Saúde, esse acompanhamento começa nos primeiros dias de vida, com atenção ao recém-nascido, apoio ao aleitamento materno e às vacinas. A médica de família e comunidade, doutora Camila Damasceno, orienta as famílias a procurarem a unidade de saúde de referência para manter o acompanhamento em dia.
7: A gente avalia, primeiro, alimentação, então se a criança está amamentando ou se por algum motivo ela não pôde ser amamentada, se ela está usando uma fórmula adequada. A gente observa também peso, altura, tamanho do perímetro cefálico, né, que é o tamanho da cabeça da criança.
5: E os cuidados continuam durante toda a primeira infância. Além da alimentação adequada e da vacinação, brincar, conversar, ler e estimular a criança também são importantes para o desenvolvimento saudável. A técnica da Coordenação Geral de Atenção à Saúde das Crianças, Adolescentes e Jovens do Ministério da Saúde, Tatiana Selbman, explica que todos esses marcos de desenvolvimento são monitorados com a ajuda da caderneta.
8: E para o profissional de saúde, ela vai ser importante não só para acompanhar o crescimento, né, mas também para a vigilância do desenvolvimento infantil. Então, com a ajuda do cuidador, o profissional de saúde ele tem a possibilidade de avaliar os marcos de desenvolvimento, como aquela criança está se desenvolvendo, né, em cada momento da sua vida.
5: Para garantir esse acompanhamento e manter os registros atualizados, é importante que as famílias levem a caderneta da criança em todas as consultas. Reportagem Pablo Mundim.
3: O estudante que não recebeu parcela do programa PEDMEIA pode verificar a situação do pagamento e checar se há pendências ativas em seu cadastro.
4: Antes de qualquer coisa, é importante verificar o motivo pelos canais oficiais e gratuitos de consulta.
9: O pagamento da quinta parcela do PEDMEA já está caindo na conta dos estudantes de todo o Brasil e os depósitos vão até 31 de agosto. Mas o que fazer se você ainda não recebeu o dinheiro na data prevista pelo calendário? Em primeiro lugar, calma. A ausência do depósito não significa que o benefício foi perdido. Fatores como dados de presença ainda não enviados pela escola, pendências no CPF ou atualização do CadÚnico podem adiar a liberação. Como as redes de ensino

0: e não possuem prazos para corrigir as informações, o valor retido pode ser pago de forma retroativa, como explica a coordenadora-geral de articulação com redes e beneficiários do PED Meia no MEC, Ana Cecília Vera.
1: Então, se o estudante ele não recebeu uma parcela naquele momento, isso não significa necessariamente que ele perdeu o incentivo. Por quê? A secretaria e os institutos federais eles têm períodos para corrigir, para complementar as informações. E quando isso acontece dentro das regras e dos prazos do programa, e o estudante cumpre todos os critérios, a parcela pode ser enviada para o pagamento em um ciclo posterior. Por isso, né, inclusive, tem os estudantes que podem receber mais de uma parcela em um determinado período de pagamento.
0: Antes de tomar qualquer providência, comece consultando os canais oficiais para identificar o motivo da retenção, como o extrato e a autorização de movimentação no aplicativo Caixa Tem. Ana Cecília Vera complementa a sugestão.
1: A principal orientação que eu dou é, antes de concluir que você perdeu uma parcela, né, primeiro espere o término do período de pagamento, olhe sempre a sua data de nascimento e, mais importante, consulta a sua situação no consulta PED Meia, tá? estudante.pedmeia.mec.gov.br, porque lá você vai conseguir acompanhar sua situação detalhada no programa e se existe, né, alguma pendência ou informação que ainda está sendo, né, enviada pela Secretaria de Educação, pela sua escola, tá bom? Para entender os próximos passos.
0: Então, vamos reforçar as dicas. Se identificar inconsistência de frequência, procure a secretaria da sua escola. Acompanhe seu benefício no aplicativo Caixa Tem e consulte sempre o portal estudante.pedmeia.mec.gov.br. Reportagem Gilberto Evangelista.
2: E celebramos em agosto o folclore brasileiro, uma época para lembrar das lendas e personagens que fazem parte da nossa cultura.
3: Quem gosta de histórias de Saci, Curupira e outras lendas brasileiras tem agora um espaço para conhecer mais sobre esses personagens.
2: Para ajudar a ter mais acesso a esse universo, a plataforma MEC Livros criou uma seção especial com 15 obras gratuitas.
4: O MEC Livros passou a reunir em uma sessão especial obras sobre lendas e histórias da cultura popular brasileira. A sessão Lendas do Brasil entrou no ar no dia 3 de agosto e reúne 15 livros que já faziam parte do acervo gratuito da plataforma do Ministério da Educação. A novidade está na organização dos títulos em um espaço específico, o que facilita o acesso dos leitores às obras. Segundo a coordenadora-geral de materiais didáticos do MEC, Jaqueline Mello, a iniciativa ampliou a procura pelos livros.
5: O espaço organiza 15 obras que já faziam parte do acervo da plataforma e passaram a ser reunidas em uma mesma sessão. Desde então, os títulos somam mais de 2 mil aberturas realizadas por quase 2 mil leitores. O livro mais acessado é o Livro de Ouro do Folclore Brasileiro, com 682 aberturas. A iniciativa ganha destaque em agosto, o mês em que é celebrado o Dia do Folclore, na data de 22 de agosto.
4: A sessão Lendas do Brasil reúne títulos como Bestiário Brasileiro, de Luiz Antônio Simas, Lendas Brasileiras para Jovens, de Luiz da Câmara Cascudo e Histórias à Brasileira, de Ana Maria Machado. Também estão disponíveis obras de Roger Melo, como Curupira e Corre Cotia. O MEC Livros é uma plataforma gratuita do Ministério da Educação e está disponível para download nas principais lojas de aplicativos. A Biblioteca Digital do Brasil também pode ser acessada por meio de navegador de internet, como Google Chrome ou Firefox. Para mais informações, acesse as redes sociais do Ministério da Educação ou portalgov.br/MEC. Reportagem Júlio César de Oliveira.
3: E estão abertas as inscrições para bolsas de doutorado e pós-doutorado no exterior, voltadas a mulheres negras, quilombolas, indígenas e ciganas.
2: O objetivo é ampliar a participação de pesquisadoras brasileiras em redes internacionais de cooperação acadêmica
3: e fortalecer políticas públicas voltadas a essas mulheres.
2: As inscrições vão até 30 de setembro e a previsão é de que as bolsas sejam implementadas entre março de 2027 e dezembro de 2028.
3: As informações sobre a chamada pública podem ser encontradas no endereço www.gov.br/cnpq.
2: Centenas de pessoas morrem diariamente em decorrência de doenças relacionadas ao tabagismo, segundo o INCA, Instituto Nacional do Câncer.
3: Uma campanha do Instituto reforça os riscos do cigarro e dos dispositivos eletrônicos, como os vapes, e destaca a importância da atividade física e do apoio profissional para quem quer abandonar o vício.
6: O cigarro contém, entre outras substâncias químicas,

0: nicotina, monóxido de carbono e diversos compostos tóxicos e cancerígenos. Foi pensando nos malefícios provocados pelo tabagismo que o lutador de jiu-jitsu, Maicon Passos, decidiu procurar ajuda para parar de fumar pela segunda vez.
1: Eu botei na minha cabeça que não quero morrer de uma doença pulmonar. Eu acredito que com acompanhamento psicológico, né, vai ser bem mais fácil.
0: A ajuda que Maico buscou foi na Unidade Básica de Saúde de Vicente Pires, onde uma equipe multidisciplinar acompanha o fumante por um ano para que ele possa abandonar o vício. A coordenadora do grupo, a farmacêutica Larissa Dutra, fala sobre os desafios para evitar uma recaída.
2: A gente insiste para que o paciente não desista, porque a dependência à nicotina, ela é muito difícil de ser vencida. Então a gente sempre fala para o paciente, não é uma questão de força de vontade, é dependência física e precisa ser tratada como uma doença.
0: Segundo o Instituto Nacional do Câncer, o INCA, por dia, cerca de 440 pessoas morrem em decorrência de doenças relacionadas ao tabagismo. O cigarro também aumenta o risco de desenvolvimento de diversos tipos de câncer. Para o médico Fernando Barros, da Gerência de Vigilância de Doenças e Agravos, uma das preocupações é o aumento do consumo de cigarros eletrônicos.
3: A experimentação do vape, que é uma quantidade muito grande de nicotina que tem nesses aparelhos, que leva o indivíduo a se viciar rapidamente. Esse é hoje nosso grande desafio.
0: Em alusão ao Dia Nacional de Combate ao Fumo, celebrado no sábado, o Instituto Nacional de Câncer realiza a campanha anual de combate ao tabagismo. E o tema deste ano é atividade física e saúde. Treinar não combina com fumar. A coordenadora de prevenção e vigilância do Instituto Nacional de Câncer, Márcia Sarpa, fala sobre a campanha.
4: O uso de produtos de tabaco e nicotina compromete a capacidade respiratória, cardiovascular e o desempenho físico. Já a atividade física contribui para a saúde e é uma importante aliada para quem deseja parar de fumar, ajudando no enfrentamento da fissura e da abstinência.
0: A Organização Mundial da Saúde ressalta os riscos da exposição ao tabaco, em especial durante o período reprodutivo. Segundo a OMS, não existe nível seguro de exposição ao tabaco, seja pelo consumo ativo ou pela exposição à fumaça ambiental. Reportagem Cleide Lopes.
5: Hoje o IBGE disponibilizou os microdados do Censo 2022. Na prática, isso significa acesso ampliado a um conjunto mais detalhado de informações sobre a população brasileira.
6: Os dados permitem aprofundar estudos sobre temas como educação, trabalho, renda, condições de moradia, migração e as características da população.
5: Com essas informações, também é possível conhecer melhor as diferentes realidades do país e identificar necessidades específicas de cada região e grupo da população.
6: E essas foram as notícias do Governo Federal.
5: Uma realização da Secretaria de Comunicação Social da Presidência da República.
6: Com produção da empresa Brasil de Comunicação.
5: Fique agora com as notícias do Poder Judiciário do Congresso Nacional. Uma boa noite.
6: Boa noite para você e até amanhã.
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9: CNJ inaugura ponto de inclusão digital em reserva indígena.
10: Discussões sobre gratificações pagas a bancárias vão ganhar análise mais ampla na Justiça do Trabalho.
9: STJ decide que vítima pode atuar como terceira interessada em processo administrativo disciplinar que apura assédio sexual.
10: Boa noite, eu sou o Arthur Filho.
9: E eu sou Walter Lima.
10: Conselho Nacional de Justiça inaugura ponto de inclusão digital em reserva indígena de Dourados, Mato Grosso do Sul.
9: A estrutura foi instalada no último sábado, dia 29, no terreno de uma escola estadual, na aldeia Jaguapiru. Ronier Cruz.
11: A inauguração dos equipamentos da Justiça contou com a presença do presidente do Supremo Tribunal Federal e do Conselho Nacional.

0: Nacional de Justiça, ministro Edson Fachin. Em seu discurso, o ministro destacou a importância de aproximar o poder judiciário dos povos originários dentro de seus territórios.
1: O ponto de inclusão digital indígena é mais do que tecnologia. É o Estado que inclui, é o Estado que abriga e, portanto, não exclui e não trata os povos indígenas com violência.
0: O espaço permite, por exemplo, o acesso ao balcão virtual de diferentes ramos da justiça. Na prática, a comunidade indígena pode receber orientação para consultar processos, participar de audiências virtuais e buscar informações ou atendimento jurídico, inclusive na língua materna.
2: Vítima de assédio sexual supostamente cometido por servidor público pode atuar como terceira interessada em processo administrativo disciplinar, ou PAD.
3: Essa conclusão é do Superior Tribunal de Justiça, o STJ. Fátima Uchoa.
4: Após manifestação favorável da Advocacia Geral da União e do Ministério Público Federal, a Corte Especial do STJ negou o mandado de segurança no qual a defesa de um servidor público alegava que a participação das denunciantes resultaria em indevida concessão de poderes semelhantes aos das partes ou do assistente de acusação, que não tem previsão no PAD. Mas, para o relator, ministro Antônio Carlos Ferreira, a atuação da vítima nesses casos, inclusive para fazer pedidos e se manifestar no processo, não viola as garantias da defesa nem o sigilo dos autos.
2: Duas discussões sobre gratificações pagas a bancárias vão ganhar uma análise mais ampla no Tribunal Superior do Trabalho.
3: A decisão foi tomada pelo Tribunal Pleno e envolve processos da Caixa Econômica Federal e do Banco do Estado do Pará. Samanta Flor.
5: Os ministros ainda não decidiram se as trabalhadoras têm direito a continuar recebendo gratificações. O que o Pleno definiu, por enquanto, é que essas discussões merecem uma análise mais ampla do TST. Um caso envolve uma empregada da Caixa, o outro uma trabalhadora do Banco do Estado do Pará. Agora os processos vão ser distribuídos para os relatores. Mais adiante, o TST vai julgar essas questões e poderá definir um entendimento para orientar outros casos parecidos.
2: Tribunal Superior Eleitoral, TSE, inicia a preparação dos sistemas que serão usados nas eleições 2026.
3: Assinatura digital e lacração dos sistemas eleitorais serão realizadas no dia 4 de setembro. Estevam Furtado.
6: De hoje até quinta-feira será feita a compilação dos programas eleitorais que reúnem os códigos e componentes necessários para gerar as versões finais dos sistemas. Já na sexta-feira será realizada a cerimônia de assinatura digital e lacração dos sistemas eleitorais. A assinatura digital permite verificar se o sistema usado nas eleições é o mesmo que foi testado e aprovado, sem alterações. A lacração garante a proteção dos sistemas contra modificações. As mídias com os programas ficam sob guarda do TSE e depois cópias são enviadas aos tribunais regionais eleitorais, que preparam as urnas com base nesse material oficial. Todo o processo é acompanhado por instituições fiscalizadoras, que podem verificar a integridade dos sistemas e participar das etapas de auditoria e fiscalização. Após a assinatura digital e a lacração, os resumos digitais dos sistemas são gerados, entregues às entidades presentes e publicados na internet.
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3: A você uma boa noite e até amanhã.
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9: Eu sou Paula Groba.
10: E eu sou Ricardo Nakaoka.
9: E estes são os destaques de hoje do Jornal do Senado, que começa agora.
10: Taxa das blusinhas e MP do mototáxi estão na pauta do plenário nesta terça-feira.
9: Comissão vota PEC da Segurança Pública na quarta-feira.
10: E já está em vigor lei que prevê redução de impostos dos combustíveis e apoio ao etanol.
11: Boa noite.
12: Boa noite.
11: Senadores e deputados retornam de suas bases eleitorais nesta semana para o esforço concentrado de votações no Congresso.

0: E a chamada MP da taxa das blusinhas volta ao centro das discussões do Senado nesta terça-feira. A medida zera a tributação de compras internacionais de até 50 dólares.
1: Outras medidas provisórias que também estão na pauta tratam da simplificação de exigências para a atividade dos mototaxistas, motoboys e profissionais do motofrete, da criação de uma nova linha de financiamento destinada a motociclistas que atuam no transporte de passageiros e em serviços de entrega por aplicativos. Repórter Pedro Pincer.
2: Os senadores podem votar nesta terça-feira uma lista de pelo menos 9 itens, dos quais 5 são medidas provisórias. Considerada prioridade, uma delas é a MP que altera regras do regime de tributação simplificada para zerar a cobrança do imposto de importação para compras internacionais de até 50 dólares. Desde junho de 2024, é aplicada uma taxa de 20% de imposto de importação sobre essas mercadorias. Com a medida provisória em votação, a cobrança está suspensa, mas com validade até 8 de setembro. Caso se torne lei, o fim da chamada taxa das blusinhas será definitivo. O presidente do Senado, Davi Alcolumbre, ressaltou na semana passada a urgência da aprovação da medida.
3: Nós vamos deliberar, então ela virá lei para proteger milhões de brasileiros que usam desse instrumento para adquirir produtos muito baratos e terem qualidade de vida melhor.
2: Outras medidas provisórias dizem respeito à simplificação de exigências para a atividade dos mototaxistas, motoboys e profissionais de motofrete, a criação de uma nova linha de financiamento destinada a motociclistas que atuam no transporte de passageiros e em serviços de entrega por aplicativos, a modificação de procedimentos para reduzir as filas do INSS e a concessão de um adicional de fronteira de R$ 91,00 por dia para alguns servidores que atuam em localidades estratégicas. Quanto aos projetos de lei, um dos destaques é o que incentiva empresas a instalarem ou ampliarem os centros de processamento de dados no Brasil por meio de benefícios tributários sobre peças eletrônicas e produtos de tecnologia da informação. Davi Alcolumbre ressaltou a importância da proposta para a segurança nacional.
3: Nós sabemos da importância da matéria, nós compreendemos a importância da matéria para os investimentos no Brasil, nós entendemos que isso dará segurança aos dados do Brasil estarem no Brasil.
2: Três propostas fecham a pauta de terça-feira. A que estabelece um prazo de 5 anos para que ações administrativas sejam iniciadas contra notários e registradores. A que unifica os orçamentos de 4 órgãos da estrutura institucional do Mercosul. E a que autoriza um acordo para a reestruturação da dívida do Senegal com o Brasil.
0: E mulheres com medida protetiva de urgência poderão ter direito a porte de arma de fogo caso um projeto em análise no Senado seja aprovado. A proposta, que pode ser votada nesta terça-feira pela Comissão de Segurança Pública, reduz de 25 para 18 anos a idade mínima para aquisição e porte de arma nesses casos.
1: Pelo texto, mulheres interessadas ainda terão que cumprir exigências como comprovação de capacidade técnica e aptidão psicológica. Se aprovado, o texto segue para a Câmara.
0: E uma vaga de ministro será aberta no Tribunal de Contas da União após renúncia do ministro Bruno Dantas. Ele deixou o cargo nesta segunda-feira, depois de 12 anos no TCU.
1: Agora caberá ao Senado indicar o nome que vai ocupar a vaga. Repórter Rodrigo Rezende.
4: O consultor legislativo Bruno Dantas foi escolhido em 2014 pelo Senado Federal para ser um dos integrantes do Tribunal de Contas da União. Durante os 12 anos que ocupou o cargo, Bruno foi presidente do TCU de julho de 2022 a dezembro de 2024. Ao apresentar seu pedido de renúncia ao cargo de ministro, ele agradeceu a confiança do Senado Federal e afirmou que continuará atuando em outros projetos.
5: Aos 48 anos, sigo intelectualmente inquieto. Encontrei nos projetos que quero abraçar agora o feixe de motivação de que precisava. Aos colegas ministros, aos auditores, à minha equipe, ao Senado Federal e, mais importante, à minha família. Levo cada um de vocês comigo para sempre.
4: A vaga aberta pela renúncia de Bruno Dantas será o ocupada por uma nova indicação do Senado Federal. O indicado pelos senadores passa por votação do plenário, onde precisa de pelo menos 41 votos favoráveis. O TCU é composto por 9 ministros, 3 indicados pelo Senado, 3 pela Câmara dos Deputados e 3 pelo Presidente da República.
0: E a segurança pública pode ganhar novas regras com a PEC que muda a atuação do governo federal e dos estados no combate à criminalidade.
1: A chamada PEC da Segurança Pública é uma das prioridades do esforço concentrado plenário do Senado e pode avançar nesta quarta-feira na Comissão de Constituição e Justiça.

0: Repórter Márcio Maturana tem mais detalhes.
1: Punições mais severas para chefes do crime organizado, criações de polícias municipais e do Sistema Único de Segurança Pública, ampliação das atribuições da Polícia Rodoviária Federal. Tudo isso está na PEC da Segurança Pública, que está na pauta desta quarta-feira na Comissão de Constituição e Justiça e é uma das prioridades do Senado nesta

0: presidente do Congresso, Davi Alcolumbre.
1: A iniciativa de propor uma PEC da segurança que possa definitivamente esclarecer as atribuições dos entes subnacionais, municípios, estados e a União, naturalmente, era necessária para que o Estado brasileiro pudesse propor a criação de um Ministério da Segurança.
0: O relator, senador Rogério Carvalho, do PT de Sergipe, disse que pretende manter o texto aprovado em março pela Câmara dos Deputados para agilizar a tramitação.
2: Alertas de desaparecimento de crianças, idosos e pessoas com deficiência poderão ser enviados obrigatoriamente para celulares em todo o país. É o que prevê um projeto que pode ser votado pela Comissão de Segurança Pública do Senado.
3: O texto obriga operadoras de telefonia e internet a dispararem os alertas. Repórter César Mendes.
4: O projeto torna obrigatória a veiculação de avisos por todas as operadoras de telefonia e provedores de internet, como explicou a senadora Damaris Alves, do Republicanos do Distrito Federal, relatora nas comissões de Direitos Humanos e de Ciência e Tecnologia.
5: Desapareceu uma criança aqui. Imediatamente, todos nós, no nosso celular, vamos receber um alerta que aqui na região uma criança desapareceu para que a gente já comece a ajudar a procurar.
4: O nome de alerta PRI, dado ao dispositivo, segundo Damaris, é uma referência a Priscila Belfort, desaparecida em 2004 no Rio de Janeiro, caso que permanece até hoje sem respostas definitivas da polícia. Depois de votado na Comissão de Segurança Pública, o texto será analisado pelo plenário.
2: O preço dos combustíveis pode cair ainda este ano com a possibilidade de redução de impostos federais.
3: Uma nova lei aprovada pelo Senado autoriza o governo a diminuir tributos sobre combustíveis para tentar conter os efeitos da alta internacional do petróleo. Repórter Patrícia Oliveira.
6: Já está em vigor a lei que permite ao governo federal reduzir impostos sobre a importação, produção e comercialização de óleo diesel rodoviário, biodiesel, gasolina, etanol e querosene de aviação. O objetivo é tentar reduzir os impactos do aumento internacional do preço do petróleo. A nova lei prevê que se os impostos sobre combustíveis fósseis, como a gasolina, forem reduzidos, a vantagem competitiva dos biocombustíveis terá que ser mantida. Assim, caso o imposto federal sobre a gasolina caia 30% ou mais em relação ao período anterior ao conflito no Oriente Médio, a cobrança sobre o etanol será zerada. Além disso, estão previstos até R$1,2 bilhão em auxílio para produtores e cooperativas de etanol hidratado. O projeto aprovado no Senado, que deu origem à lei, foi relatado pela senadora Tereza Leitão, do PT de Pernambuco, que apontou outros setores beneficiados.
7: Benefícios tributários relacionados à Política Nacional de Minerais Críticos e Estratégicos, ao Programa de Desenvolvimento da Indústria de Fertilizantes e à realização da Copa Feminina.
6: A lei ainda facilita a compra com suspensão de impostos de produtos agropecuários destinados à industrialização e à exportação.
3: Com edição de Paula Groba e trabalhos técnicos de Eliseu Caires, o Jornal do Senado fica por aqui. Acompanhe agora as notícias da Câmara dos Deputados. Boa noite.
2: Boa noite e até amanhã.
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9: Plenário da Câmara pode votar aposentadoria especial de várias categorias.
10: Avança projeto de lei que prevê punição maior para agressor de advogadas.
9: Deputados defendem melhorias na infraestrutura rodoviária e ferroviária.
10: Boa noite. Retomamos hoje o projeto de gravação de edições do jornal Câmara dos Deputados em emissoras da rede Câmara de Rádio. Este programa está sendo produzido diretamente da cidade de Salvador, com a participação do colega Samuel Barbosa, da Rádio Câmara Salvador. Eu sou Márcio Aquilissardi, bem-vindo, Samuel.
11: Boa noite, obrigado, Márcio. É uma honra profissional participar da apresentação desta edição do jornal Câmara dos Deputados, dentro da Voz do Brasil. Vamos agora às notícias da Câmara dos Deputados. Coronel Crisóstomo, do PL de Rondônia, cobra a revisão dos valores de pedágio cobrados na BR-364 e a realização de obras na rodovia. Ele afirma que a situação precária da estrada prejudica o transporte de cargas, compromet-

0: tendo a logística e repassando custos para a população.
1: Hoje, não se pensa em tirar a concessão, mas que seja uma concessão adequada. É caro do jeito que está. Portanto, é uma luta dos parlamentares, é uma luta do povo, porque a rodovia, que nenhuma obra foi executada, a empresa entrou e já entrou cobrando sem fazer nenhuma obra estruturante. O que queremos? Que haja obras imediatamente, obras de duplicação, obras que seja estruturante, que possa facilitar o acesso das cidades para a BR ou da BR para a cidade. Então, isso é necessário.
0: Coronel Crisóstomo ressalta que a BR-364 é a principal rota de escoamento da produção agrícola de Rondônia e de estados vizinhos. O deputado destaca também a importância das obras para a segurança das famílias que passam pela estrada.
2: Beto Preto, do PSD do Paraná, sugere a criação de uma subcomissão para avaliar a concessão da Malha Ferroviária Sul, já que o contrato atual vence no início de 2027. Ele defende uma parceria entre órgãos de controle, trabalhadores e concessionárias para definir o novo modelo de operação.
3: Nós temos diversos pontos para serem debatidos e estamos já no final da concessão e não temos ainda um modelo que foi colocado às claras para o entendimento de todos. Veja, eu fui prefeito de um município ferroviário, que é o município de Apucarana, no norte do Paraná. Lá nós temos 12 quilômetros do perímetro urbano cortado por linhas férreas. Isso nós podemos transferir para outros municípios. Curitiba, por exemplo, tem várias linhas passando pelo perímetro urbano. Ponta Grossa também, no Paraná. Isso tudo tem que ser discutido, porque nós temos que entender qual é o projeto, modelo de concessão para os próximos anos.
0: Beto Preto alerta para os riscos diários da passagem de composições de carga dentro de grandes centros urbanos. O parlamentar acredita que a subcomissão vai colaborar para garantir transparência nos prazos contratuais e propor contornos ferroviários que reduzam acidentes nas cidades.
4: Justiça.
2: Projeto que prevê punição maior para agressor de advogadas avança na Câmara. A repórter Maria Neves tem os detalhes.
5: A Comissão de Defesa dos Direitos da Mulher da Câmara dos Deputados aprovou o projeto que aumenta as penas para crimes cometidos contra advogadas. Pelo texto da deputada Dandara, do PT Mineiro, a punição será maior quando o motivo da agressão envolver a condição de mulher da vítima ou a atuação dela na defesa de outra mulher. A proposta aprovada aumenta de um terço até a metade a punição prevista no Código Penal para o crime de coação no curso do processo. Hoje, a pena para o delito é de 1 a 4 anos de reclusão e multa. Com a mudança, quando houver agressão ou ameaça a advogadas, poderá variar de 1 ano e 4 meses a 6 anos mais a multa. De acordo com a relatora na comissão, deputada Jaque Rocha, do PT do Espírito Santo, é comum que advogadas também recebam ameaças dos agressores como forma de intimidação, principalmente quando defendem vítimas de violência doméstica.
6: Quando uma profissional é ameaçada por defender uma mulher, a mensagem que o agressor tenta passar é de que ninguém está seguro para enfrentar a violência. Dificultar o trabalho da defesa ou até mesmo desestimular outras mulheres a denunciar os seus agressores. É isso que a gente visa coibir nesse projeto. Por isso, combater a intimidação, garantir que as vítimas tenham acesso à justiça e à proteção dos seus direitos, estendendo também às advogadas.
5: Ainda de acordo com Jaque Rocha, pesquisa da Universidade Federal de Alagoas aponta que 80% das advogadas já foram ameaçadas ao defenderem vítimas do sexo feminino, sobretudo em casos de violência doméstica e direito de família. O projeto aprovado também aumenta a pena para os crimes de feminicídio cometidos contra uma advogada pelo fato de estar defendendo outra mulher. Hoje, a condenação para feminicídio é de 20 a 40 anos de prisão. O texto prevê que a reclusão poderá variar entre 26 anos e meio e 60 anos. A proposta altera ainda a Lei Maria da Penha para garantir a concessão de medidas protetivas de urgência à advogada que sofrer violência ou ameaças ao defender outra mulher. Caso seja intimidada pelo agressor de sua cliente ou por representante dele, a profissional poderá solicitar à justiça o distanciamento físico obrigatório e a proibição

0: proibição imediata de qualquer contato por parte do acusado. O projeto, que aumenta penas para agressores de advogadas, ainda será analisado pela Comissão de Constituição e Justiça. Se aprovado, terá de ser votado também pelo plenário da Câmara antes de seguir para análise do Senado. Da Rádio Câmara de Brasília, Maria Neves.
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2: Educação.
3: Maurício Neves, do PP de São Paulo, apresentou o projeto que reserva uma parcela dos recursos da educação para fortalecer a inclusão escolar de alunos com deficiência e autismo. Ele explica que a ideia é investir em profissionais de apoio, acessibilidade e salas de atendimento especializado.
4: Para Maurício Neves, a proposta também reforça a transparência na aplicação dos recursos e prevê formação continuada para professores da rede pública. O deputado acrescenta que a medida busca garantir que a inclusão escolar tenha estrutura adequada e acompanhamento permanente.
2: Agricultura.
3: Fabricantes de produtos derivados de cacau terão até 8 de maio de 2027 para se adaptar às novas regras para produção e comercialização de chocolates e derivados no país. Daniel Almeida, do PCdoB da Bahia, destaca a importância da matéria aprovada na Câmara e no Senado este ano.
5: Hoje nós temos no mercado muito produto que se apresenta como chocolate e que não tem cacau. Então, a regulamentação busca exatamente corrigir isso. Então, quais são os principais beneficiários disso? Primeiro, o produtor de cacau, que está vivendo uma situação de preço baixo, exatamente porque estão substituindo o cacau com outras coisas na formulação desses produtos. Esses produtores vão se beneficiar. Na Bahia, nós temos muitos produtores de cacau. E o consumidor, que terá, a lei também estabeleceu, no rótulo de cada produto, um espaço de pelo menos 15% daquele rótulo, com as informações precisas sobre a composição desse produto.
4: Daniel Almeida explica que para ser denominado chocolate, o produto deve ter pelo menos 35% de cacau em sua formulação e 25% para a versão ao leite. Ainda segundo o parlamentar, a nova lei prevê sanções para quem descumprir o padrão exigido.
2: Meio ambiente.
3: Padre João, do PT de Minas Gerais, alerta para os impactos das mudanças climáticas sobre populações vulneráveis. O deputado apresentou o projeto que insere na Política Nacional de Recursos Hídricos o programa Barraginhas e outras ecotécnicas para a recuperação hídrica.
6: O mundo passa por uma mudança e as pessoas não estão percebendo. E quem é mais prejudicado são os mais pobres, os vulneráveis, que às vezes estão em área de risco. Então, a iniciativa nossa tem sido um pouco na contenção de enchentes. Tem um projeto de lei nosso que cria o programa de barraginhas e as ecotécnicas. Ou seja, tanto evita as enchentes, porque segura a água de chuva, e ao mesmo tempo ela vai infiltrar durante dias ou até meses, e perenizando as nascentes e recuperando nascentes. Então, é uma ação de duplo efeito, e que tramita e que já é reconhecida da sua importância.
4: Padre João também é autor de projeto que proíbe a pulverização foliar de agrotóxico que contenha o ingrediente ativo fipronil, para evitar a morte de abelhas. Ele explica que a medida busca proteger os polinizadores, preservar a produção de alimentos e fortalecer a agricultura familiar.
2: Economia.
3: O Congresso Nacional aprovou em 2025 a ampliação da faixa de isenção do imposto de renda para trabalhadores que recebem até R$ 5 mil por mês. Para Reginaldo Lopes, do PT de Minas Gerais, a medida representa mais justiça tributária e redução das desigualdades.
4: Reginaldo Lopes reitera que a mudança vai reforçar o orçamento das famílias. O deputado acrescenta que o aumento da renda disponível pode se traduzir em mais qualidade de vida e em estímulo à economia com fortalecimento do consumo doméstico.
7: Tive a alegria de participar ativamente do projeto de reforma tributária sobre a renda, do imposto de renda. O que significa na prática? É como se nós tivéssemos criado o 14º salário, essa renda disponível, que não será pago para o governo, vai transformar em qualidade de vida para as pessoas e para as famílias brasileiras. Portanto, um grande avanço na luta, no combate à desigualdade e na luta pela justiça social e justiça tributária.
3: Rodrigo Hollenberg, do PSB do Distrito Federal, defende a atualização do limite de faturamento anual do microempreendedor individual, que hoje é de R$ 81 mil. Autor de proposta que eleva o teto para R$ 120 mil, ele afirma que a medida traz mais segurança jurídica aos pequenos empreendedores.
4: Rodrigo Hollenberg comemora o anúncio da criação de uma comissão na Câmara para discutir o tema e diz que está confiante na aprovação da mudança. Na avaliação do deputado, a atualização do limite é necessária após anos sem reajuste no valor permitido para o MEI.
8: Isso será extremamente importante para dar segurança jurídica e para garantir que aquelas pessoas que batalham e batalham muito, utilizando de toda a sua capacidade de empreender, mas que são pequenos, que possam ali estar numa faixa de pagamento de imposto que seja correta, que não seja abusiva. Nós já estamos há muitos anos com esse limite de R$ 81 mil por ano e, portanto, nós precisamos atualizar esse limite.
3: Dal Barreto, do União da Bahia, apoia a lei complementar que ajusta as regras fiscais para viabilizar despesas com a ampliação da licença paternidade. A norma permite que os gastos com o benefício fiquem fora de uma das limitações previstas no arcabouço fiscal.
4: Dal Barreto avalia que a medida amplia a proteção aos pais, permitindo a licença paternidade de até 20 dias com pagamento durante o afastamento. O benefício dá maior participação nos cuidados com os filhos nos primeiros dias após o nascimento ou a adoção.
2: Votação.
3: A Câmara pode votar um projeto que reduz tempo de contribuição para a aposentadoria especial de diversas categorias. O repórter Antônio Vital tem os detalhes.
9: O plenário da Câmara pode votar projeto que reduz o tempo de contribuição para a aposentadoria especial de diversas categorias de trabalhadores expostos a riscos. A proposta já recebeu parecer favorável da Comissão de Previdência, Assistência Social, Infância, Adolescência e Família da Câmara. Nessa comissão, o texto apresentado pelo relator, deputado Pastor Eurico, do PSDB de Pernambuco, definiu o tempo de exposição a agentes nocivos que dá direito à aposentadoria especial de acordo com a profissão. Para trabalhadores que operam no interior de Minas, esse tempo de serviço passa a ser de 15 anos. Já para aeronautas, técnicos radiológicos e fiscais agropecuários expostos a agentes biológicos, o tempo é de 25 anos. Também ganham direito à aposentadoria especial depois de 25 anos de serviço, vigilantes patrimoniais, encarregados de transporte de valores, guardas municipais, fiscais do trânsito, trabalhadores que operam geradores e linhas de transmissão elétricas, bem como aqueles que transportam pacientes, órgãos e insumos hospitalares. O projeto ganhou regime de urgência, o que permite que seja votado diretamente no plenário, sem passar pela análise das comissões permanentes da Câmara. O autor da proposta, deputado Alberto Fraga, do PL do Distrito Federal, explicou que diversas categorias perderam direito à aposentadoria especial com a reforma da Previdência em 2019. Ele pediu apoio do governo para a aprovação da proposta.
10: O governo vai ter que entrar nessa negociação porque é um projeto que visa tirar algumas injustiças que foram cometidas. Não se admite que alguém que exerce a sua profissão com risco de vida, ele não tenha uma aposentadoria especial. Não se admite que aquele que exerce a sua profissão sofrendo os riscos de uma grave doença, ele não tenha o amparo do governo federal ou da nossa legislação.
9: O regime de urgência foi aprovado de maneira simbólica pelo plenário, com voto contrário apenas do Novo. Deputados da base do governo também defenderam urgência para análise da proposta, mesmo sem se comprometer em manter o texto original. Foi o que disse a deputada Jandira Fegali, do PCdoB do Rio de Janeiro.
11: Ele trata dos trabalhadores de transporte de valores, cujo risco é a vida, a integridade física, para além de outros agentes nocivos à vida e à saúde. Portanto, é muito importante que a gente consiga recuperar
12: essa dificuldade desses trabalhadores que perderam a sua aposentadoria especial, que já tinham, e que perderam por conta da reforma da Previdência do ano de 2019. Com a reforma da Previdência, a situação deles piorou muito.
9: Ainda não há data para votação no plenário da Câmara do projeto que reduz o tempo de contribuição para a aposentadoria especial de diversas categorias de trabalhadores expostos a riscos. Da Rádio Câmara,

0: De Brasília, Antônio Vital.
1: Previdência.
2: Hilton Rocha, do MDB do Maranhão, apoia projeto que estabelece reajuste anual das aposentadorias acima de um salário mínimo, com base no Índice Nacional de Preços ao Consumidor. Ele argumenta que a medida preserva o poder de compra dos aposentados ao longo dos anos.
3: Para que você tenha uma ideia, hoje o teto da aposentadoria é R$ 8.475,55. Daqui a 5 anos, esse aposentado ele vai estar recebendo 60% só do que ele recebe hoje. Ou seja, ele vai ter uma diminuição de quase 40%, ou mais de 40% do que ele recebe hoje. Então, para que não haja tanta perda do poder de compra, que nós estamos estabelecendo em lei que o Índice Nacional de Preço ao Consumidor, o INPC, seja adotado anualmente para o reajuste das aposentadorias.
4: Hildo Rocha garante que a proposta não compromete o equilíbrio da Previdência, uma vez que há mais contribuintes do que beneficiários. Ele acredita que o combate às fraudes e às aposentadorias irregulares também é fundamental para evitar prejuízos ao sistema previdenciário.
2: Eunício Oliveira, do MDB do Ceará, apoia a votação do projeto que regulamenta a aposentadoria especial para os agentes comunitários de saúde e de combate às endemias. Pelo texto, mulheres poderão se aposentar aos 50 anos e homens aos 52, desde que comprovem no mínimo 20 anos de atuação.
4: Eunício Oliveira explica que a votação é necessária para dar efetividade a um direito já previsto na Constituição, mas que ainda depende de lei complementar para valer. De acordo com o parlamentar, a medida faz justiça a profissionais que atuam na linha de frente da saúde pública.
2: Termina agora esta edição especial do Jornal Câmara dos Deputados, produzida e apresentada pela Rádio Câmara de Brasília, em parceria com a Rádio Câmara Salvador, integrante da Rede Câmara de Rádio.
4: Eu agradeço ao Samuel e a toda a equipe da Câmara de Vereadores de Salvador pelo excelente trabalho conjunto.
2: Obrigado à Câmara dos Deputados por esta oportunidade. Este programa teve trabalhos técnicos de Wellington Teles e apresentação de Samuel Barbosa e Márcio Aquiles Sardi. Boa noite.
4: Muito boa noite. O Jornal Câmara dos Deputados volta amanhã. Você fica agora com o Minuto do TCU.
5: Minuto do TCU.
6: O Tribunal de Contas da União vai ouvir povos indígenas da Amazônia para conhecer os principais desafios enfrentados pelas comunidades e avaliar como o poder público tem respondido às demandas. O levantamento vai considerar temas como proteção dos territórios, saúde, educação, segurança, acesso a políticas públicas e preservação cultural. Para entender a realidade dessa população, o TCU vai realizar reuniões, entrevistas, oficinas e diálogos com lideranças, comunidades e organizações indígenas. Também serão ouvidos gestores públicos, especialistas.
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8: 8 horas.
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0: Começa tudo de novo, e aqui agora é o Delta fazendo companhia, aqui na 105.
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0: É segundona Dia Internacional da Ressaca. E para começar muito bem, é o nosso top.
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0: Já era por aqui, hein?
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0: Esse é o nosso Top Edição da sua noite de segundona, fechando muito bem com BTS aqui na 105. Desculpa. Fechou muito bem também, teve aqui o som do Bruno Mars, Benson, o que mais? Alex Auren. E abrimos com Lady Gaga e Bruno Mars, ó, dobradinha aqui, hein? E Bruno Mars abriu pra você na quinta posição aqui na 105.
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0: 8h19, já tem o melhor da semana.
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0: 8h21, tamo de volta aqui no seu rádio.
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11: Essa moça é pra casar.
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0: Moça é pra casa, é São Paulo.
1: Novidade pra você, é destaque casar, da semana, viu? Diego e Victor Hugo com Moça pra Casar.
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1: E por aqui é o seu canal pra você interagir com a gente e mandar sua preferida aqui no seu radinho. 8h24, agora tem Coldplay.

0: Vegeta aqui na 105. Gun, gun, gun pra você aqui. Mais uma sequência pra você sintonizado e conectado com a Dinâmica.
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0: 8h38, já já tem o Boomerang.

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7: 20 pras 9, agora tem mais sucesso pra você.
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0: Tá na dinâmica, tá legal. Fechando pra você mais uma... Opa, cadê minha trilha aqui? Peraí, deixa eu engatilhar aqui, né? Que é isso? Ai, meu Deus do céu, viu? Bruno e Barreto com Me Leva Pros Rodeios aqui, fechando... Rodeios, fechando mais uma sequência no seu rádio. Continua mandando a sua por aqui.
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0: Olha o microfone desligado.
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0: 5 pras 9.

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8: Agora 8h57, seja bem-vindo aí.
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8: Leales,